Você conferiu o encontro da banda Jota Quest com Negra Lee em Um Descobridor dos Sete Mares, canção de Michel e Gilson Mendonça. Antes teve Nara Couto em Dança, composição de Faustino Beats, e ainda Gilberto Gil dele, Índigo Blue. Agora é o seguinte, tem um recado para você. O cantor, compositor e poeta de Tigana Santana se apresenta no circuito Cine Teatro 2 de Julho. O show do artista baiano revisita a própria obra e reencontra o bloco afro e Leaiê nos palcos depois de um intervalo de 16 anos. Tigana Santana passeia por idiomas africanos e outras línguas em um panorama dos 7 álbuns da carreira. Apresentações, sábado, 5 de setembro, às 8 da noite, domingo e segunda, dias 6 e 7, às 7 da noite. Ingressos à venda no Simpla, não perca. Agora 9 horas, 16 minutos. Você curte aqui no som da Educador FM, novos baianos num clássico de Galvão e Moraes Moreira. Acabou chorar.

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Este foi Jorge Vercillo no sucesso dele Me Transformo em Luar. Antes teve Márcia Castro numa composição de Luciano Salvador Bahia, Vergonha. Bem, agora 9h42, você ouve aqui na Sonosfera Educadora Marvin Gaye numa canção dele, Sexual Healing.

0: Você curtiu o som de Ivete Sangalo aqui na Educadora FM em Clareou, canção de Rodrigo Leite e Serginho Meriti. Antes teve Mocofaia em Vim Pra Bahia, canção de Luizinho do GG, Marcelo Galter e Silvio Fraga. E ainda uma canção de Ana Carolina na voz de Martinália, Cabide. Bem, muito obrigada pela sua companhia, pela sintonia. Eu sou Priscila Sena, fico por aqui, mas volto na sexta-feira, tá certo? A partir das 8 da noite, se Deus quiser. E claro, te espero. Até lá.
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Caymmi, o meu 8º álbum, lançado em abril de 2026. O desejo de gravar essas canções surgiu do fato de que eu percebi que eu cheguei numa altura da minha carreira em que eu podia olhar para a obra do meu avô sem me intimidar por ela, e eu podia dividir o espaço com ela sem ser tomada, dominada por aquilo. Eu selecionei

0: A gente acabou de ouvir a música Acalanto, de Dorival Caymmi.
1: Isso de eu gravar Acalanto nesse disco, que é uma música que o meu avô Dorival fez para minha tia Nana, é sim uma maneira de continuar a homenagem a ela que eu iniciei com o meu show para minha tia Nana, que eu fiz, que é um show póstumo, em homenagem à carreira dela e em homenagem a ela como pessoa também e a cantora que ela foi. Eu chamei o Yuri Rio Branco para fazer a produção desse disco e foi a melhor decisão que eu tomei. Ele contribuiu muito para a formatação da identidade, dos arranjos, da maneira dele, de um jeito corajoso, de um jeito ousado. É tudo muito natural para ele. Ele é um bicho muito criativo, um ser criativo. E estar com ele em estúdio é uma experiência muito legal. Ele foi muito importante para tudo nesse disco. E agora vamos ouvir a faixa O Que É Que a Baiana Tem. Essa música é a música de trabalho do disco, é a música principal, porque é uma música muito importante. É o núcleo duro aí da obra do meu avô, é uma das canções mais fundamentais para a carreira dele, para a história dele. Foi gravada pela Carmen Miranda e toda essa história do Brasil para o mundo, todo o simbolismo que essa música tem para o Brasil, para a Bahia. E, enfim, é uma música fundamental do disco.

0: Acabamos de ouvir Modinha pra Gabriela, mais um clássico do meu avô Dorival Caymmi.
1: Seguimos aqui no Especial das Seis. Eu sou Alice Caymmi, cantora e compositora, e eu tô falando sobre o álbum Caymmi. Meu oitavo álbum, meu oitavo trabalho, lançado em abril de 2026, no qual eu revisito a obra de Dorival Caymmi, meu avô. O processo de gravação do disco foi bem bonito, assim. Poucos músicos envolvidos e os que entraram no processo contribuíram enormemente. O próprio Yuri tocou bateria, a gente teve o Theo Silva na harmonia, no violão, o De Angelo no piano. É uma lista curta, mas é uma lista boa de músicos. Esse disco, ele é o meu segundo disco, basicamente como intérprete somente, né? Sem canções autorais no repertório. Isso pra mim é

tudo. Esse é o meu maior talento, pelo menos eu acredito, é a minha noção de mim mesmo. Então esse disco é bem importante nesse lugar, como intérprete mesmo. E também versionista, né? Eu gosto muito de rearranjar canções antigas. E a gente ouve agora a música 2 de Fevereiro, mais uma composição de Dorival Caymmi.

0: Você ouviu Alice Caymmi cantando Dora, mais um clássico de Dorival Caymmi.
1: Caymmi é um álbum que mergulha numa sonoridade latina, justamente porque eu acho que gêneros musicais basais, como a salsa, como o reggae, são gêneros que abarcam uma obra tão universal como a obra de Caymmi, tão primordial, né? A gente precisa buscar gêneros que não são de moda, são gêneros que se mantêm e que são de uma época seguinte à época que essas canções foram feitas. Eu acho que ele ia gostar, eu acho que o Dorival ia gostar, ia receber bem essa abordagem, sim, tenho certeza. Agora a gente ouve a música Eu Não Tenho Onde Morar, de Dorival Caymmi.

0: A gente agora ouviu Maracangalha, de Dorival Caymmi.
1: Está terminando o especial das seis. Eu sou Alice Caymmi, cantora, compositora. Estive aqui falando um pouco sobre o álbum Caymmi, lançado em abril de 2026. Para quem quiser saber um pouco mais sobre o meu trabalho, vocês podem me procurar em todas as plataformas de streaming, em todas as redes sociais, como Alice Caymmi mesmo. Obrigada pela companhia e até a próxima, gente.
2: O especial das seis de hoje está terminando e contou com a produção de Júlio Rodrigues. 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Eu sou Antônio Pita, obrigado pela companhia e até a próxima.

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4: Olá, agora 6 horas e 31 minutos, hoje 27 de agosto, quinta-feira. Está no ar o Giro da Manhã em edição especial. Você vai ouvir agora a reprise da entrevista com o candidato ao governo da Bahia, ACM Neto do União Brasil, que foi exibida ontem na TVE e na Rádio Educador FM. Confira!

0: Olá, boa noite. Começa agora o TVE Notícias em edição especial. Estamos na TVE, na Rádio Educadora e nos nossos canais no YouTube, Instagram e TikTok. Hoje chegamos à terceira e última entrevista com candidatos ao governo do estado, uma oportunidade para que você, eleitor, conheça as propostas e compromissos de quem deseja administrar a Bahia pelos próximos 4 anos. A equipe do jornalismo das emissoras públicas da Bahia preparou perguntas sobre temas importantes para o nosso dia a dia. Cada candidato responderá a 15 perguntas com sorteio do tema. O tempo de resposta é de 2 minutos e meio para cada uma delas. E o candidato terá ainda o mesmo tempo para uma mensagem final aos baianos. TVE nas eleições 2026. Hoje é a vez do candidato ao governo da Bahia, ACM Neto, do União Brasil. Natural de Salvador, tem 47 anos. Formado em Direito, foi deputado federal por 3 vezes e prefeito da capital baiana por 2 mandatos consecutivos. Em 2022, disputou pela primeira vez o governo da Bahia, chegou ao segundo turno das eleições e recebeu quase 4 milhões de votos. Atualmente é vice-presidente nacional do partido União Brasil. Candidato, boa noite.
1: Boa noite, Jonathan. É uma alegria poder participar nesse momento desse debate, dessa sabatina aqui na TVE.
0: Vamos então ao sorteio da primeira pergunta. Lembrando que o tempo de resposta é de 2 minutos e meio. O senhor pode pegar, por gentileza?
1: Pois não.
0: O primeiro tema é racismo. A primeira pergunta é sobre racismo. O Estatuto da Igualdade Racial da Bahia foi aprovado há 12 anos para proporcionar à população negra a igualdade de oportunidades, além de combater a discriminação. Candidato ACM Neto, quais ações efetivas serão feitas para enfrentar o racismo e a desigualdade entre negros e brancos na Bahia? O seu tempo passa a contar a partir de agora.
1: Antes de tudo, Jonathan, me permita mais uma vez cumprimentar todos os amigos telespectadores que nos acompanham nesse bate-papo, agradecer ao convite feito pela TVE. E esse é um tema muito importante, porque infelizmente nós ainda convivemos com o racismo em várias camadas da nossa sociedade. Apesar da Bahia ser o estado mais negro, Salvador é a cidade mais negra fora da África, a gente ainda percebe em cada canto da nossa cidade a presença dessa dívida histórica. Como prefeito de Salvador, nós adotamos medidas muito importantes que eu quero trazer para o governo do estado da Bahia. Uma delas foi o programa de combate ao racismo institucional. A prefeitura, inclusive, foi premiada por isso. Nós implantamos uma fiscalização muito séria em todos os órgãos municipais para que qualquer ato, qualquer atitude que pudesse ser interpretada ou enquadrada como discriminação fosse imediatamente enfrentada e combatida. E, é claro, o autor devidamente repreendido e punido. Do outro lado, fui eu que implantei a política de cotas na Prefeitura de Salvador para os concursos públicos. Até a minha gestão, ela não acontecia. Eu quero aprofundar a política de cotas caso tenha oportunidade de ser governador. Nós sabemos que as oportunidades de emprego para brancos e negros não são iguais, assim como também a remuneração também não é igual. E a partir daí, uma ação afirmativa do Estado é fundamental. Quero implantar um observatório permanente no governo do Estado que possa ter um olhar sobre os 417 municípios e que seja uma porta aberta para a denúncia de qualquer ação de preconceito ou de qualquer ação de racismo em nosso estado. De maneira que também, num diálogo integrado com o Ministério Público, com o Poder Judiciário, as medidas sejam tomadas para que isso não continue. Finalmente, um trabalho nas escolas, porque a gente sabe que a formação das nossas crianças e dos nossos jovens é fundamental, mudar a cultura e começar, portanto, na escola, esse trabalho de conscientização, de educação e, é claro, de reparação.
0: Ok, candidato, vamos ao sorteio do segundo tema, por favor. A segunda pergunta O tema é água. Próximo tema é água. Candidato a Semi Neto, metade dos baianos vive na região do semiárido em mais de 250 municípios. O direito da população à água é uma preocupação mundial atualmente. Quais são as suas propostas para garantir água em todas as casas e preservar nossas nascentes e rios? O seu tempo passa a contar a partir de agora.
1: Antes de tudo, Jonathan, eu preciso fazer aqui uma afirmação, que é o reconhecimento do que não aconteceu na Bahia nos últimos 4 anos, na gestão de Jerônimo Rodrigues, e também, de certa forma, nos últimos 20 anos, nas gestões do grupo que governa o nosso estado hoje. Não há uma grande obra de segurança hídrica que tenha sido começada e concluída em 20 anos no semiárido da Bahia. Eles abandonaram os programas de construção de grandes barragens, de adutoras, de sistemas integrados de abastecimento de água, de perímetros urbanos, mesmo em regiões hoje onde nós temos fronteiras agrícolas importantíssimas, e aí eu destaco a região de Irecê, o baixio de Irecê. O trabalho é num ritmo muito mais lento do que deveria acontecer. Nas minhas caminhadas pela Bahia, no diálogo com o pequeno produtor, com o agricultor, com o homem e a mulher que vive no campo, a gente percebe que essa é, sem dúvida alguma, uma das principais reclamações e das angústias. Afinal de contas, o problema da seca está aí há séculos, não é apenas há anos, é há séculos. Então, não é para dizer que é uma novidade ou que nasceu ontem. Antigamente, ainda na gestão de Paulo Souto, havia um programa muito exitoso na Bahia, que era o Cabra Forte, que previa um conjunto de ações, inclusive na área hídrica, com a perfuração de poços artesianos, com a organização de aguadas, de barragens, de adutoras, que foi simplesmente desconsiderado. Nós queremos chegar junto do produtor rural para levar água, não apenas para o consumo humano, aposentando de uma vez por todas o carro-pipa, como garantindo água para a produção. Muitos municípios estão pertíssimo de rios, principalmente do Rio São Francisco, e lá não tem água. Por quê? Porque falta o sistema que possa captar água e colocar na casa dessas pessoas. Então, a nossa prioridade vai ser para o semiárido. Existe um programa no meu plano de governo chamado Oásis Baiano. É através do programa Oásis Baiano, com perfuração de poços, sistemas de abastecimento e, é claro, perímetros irrigados, que nós vamos ampliar o acesso à água para o interior do estado.
0: Ok, candidato, vamos ao sorteio do terceiro tema, por gentileza, lembrando que o senhor tem um tempo de 2 minutos e 30 segundos para cada resposta. O tema agora é estradas e transporte público. Estradas e transporte público. Candidato a Semi Neto, quais são as suas propostas para as estradas estaduais no interior e para o transporte de Salvador e região metropolitana? O seu tempo passa a contar a partir de agora.
1: Vamos começar pelo fim da pergunta. Em relação ao transporte da região metropolitana e de Salvador, eu entendo que é concluir a obra do VLT. O meu compromisso é esse, de acelerar a conclusão da obra e colocá-lo plenamente funcional, integrando o VLT a todo o sistema de transporte que já existe em nossa capital, pensando, é claro, como salvar e preservar o sistema de ônibus. E aí a gente vê que hoje existe uma crise séria, tanto no sistema de transporte urbano da capital, como pior ainda, a condição do sistema metropolitano, esse que está diretamente ligado ao governo do estado. E aí não tem outro caminho. O caminho é integração, é trabalho conjunto, é sentar à mesa com o prefeito de Salvador, com os prefeitos das cidades da região metropolitana, para o estado colocando recursos, porque é impossível o estado não colocar recursos. Essa conta não pode ser exclusivamente paga pelas prefeituras. Melhorar a qualidade dos ônibus, avançar na renovação de frota, garantir ônibus com ar-condicionado, garantir melhores linhas e garantir um sistema integrado, inclusive pensando numa segunda etapa de levar o VLT a uma integração metropolitana também. Em relação às estradas, é um trabalho forte de conservação e manutenção das nossas BAs, ampliação da integração de regiões, porque é preciso trazer um viés e um olhar econômico para o aumento do escoamento da produção. Verdadeiras regiões produtoras hoje não estão integradas e essa vai ser uma prioridade da nossa gestão. E ter uma atuação firme junto ao governo federal, para não acontecer a pouca vergonha que está aí, que o governador Jerônimo Rodrigues deixou acontecer, que a BR-324, toda esburacada, inclusive lá com o buraco do Gero, a BR-242, que liga até o oeste da Bahia, toda esburacada. Quando a gente vai na ponte sobre o rio Jequitinhonha, está lá promessa feita e não cumprida, né? As BR-101 e 116 precisariam estar hoje duplicadas e não estão por falta de liderança do governo do estado. Então, tem ações que dependem diretamente do governo do estado, que nós vamos fazer, e outras que dependem da autoridade da articulação do governador em Brasília, no governo federal.
0: Ok, candidato. Sorteio de mais um tema, por gentileza. Vamos agora com o tema exportações. O presidente dos Estados Unidos, Donald Trump, anunciou um aumento de taxas para os produtos importados do Brasil. E a Bahia exporta produtos para os Estados Unidos. Candidato Assemi Neto, qual sua opinião sobre essa decisão do presidente norte-americano e como o governo do estado pode agir para enfrentar essa decisão que pode causar desemprego na Bahia? O seu tempo passa a contar a partir de agora.
1: Eu sou completamente contrário ao tarifaço instituído por Donald Trump. Eu defendo a soberania nacional. Eu acho que os interesses econômicos e a proteção à produção brasileira devem vir acima de qualquer outra coisa. E acho fundamental, nesse período onde a diplomacia não se entende, e aí, infelizmente, a gente não pode deixar de constatar que há uma dificuldade de diálogo hoje do governo federal com o governo norte-americano. Penso eu que muita coisa poderia ter sido evitada se a postura da diplomacia brasileira fosse outra, mas já que estamos diante desse quadro, é fundamental reafirmar a soberania nacional e cada estado, no nosso caso a Bahia, precisa criar a sua rede de proteção e apoio para os produtos, especialmente para as commodities, que são produzidas em solo, em território baiano e que acabam sendo diretamente afetadas por esse tarifaço. Buscando diversificar o mercado consumidor, ampliando as opções de consumo no mercado nacional, abrindo o diálogo com outros países que se tornem consumidores em substituição aos Estados Unidos, até que as relações voltem a acontecer da melhor forma possível. Do outro lado, é bom a gente destacar, respondendo essa pergunta, que a Bahia precisa dar um salto. Nós não podemos continuar apenas como um estado produtor de commodities, como um estado que é forte no agro e a gente quer preservar, mas ele precisa ser um estado industrial. E para a Bahia ser um estado industrial e essa industrialização acontecer no interior, é fundamental que haja logística, é fundamental que haja infraestrutura, portos, rodovias, aeroportos, ferrovias, e eles precisam estar integrados. A partir de alguns anos, com a implementação definitiva da nova reforma tributária, onde não vai se poder mais trabalhar com incentivo fiscal, a grande questão que vai diferenciar se uma empresa ela vai se instalar na Bahia ou em outro estado do Brasil é infraestrutura e logística. Infelizmente, nós paramos no tempo. Muitas promessas feitas por Jerônimo não saíram do papel. É preciso resgatar essa visão de futuro e trabalhar para que a Bahia se prepare para ser um estado ainda mais competitivo.
0: Vamos agora ao sorteio do quinto tema. Candidato ao governo do estado, Assemi Neto. O próximo tema é educação, ensino superior. Esta é a próxima pergunta. A Bahia tem 4 universidades estaduais. Candidato Assemi Neto, o que será feito em seu governo para ampliar o acesso de mais estudantes e apoiar a permanência deles nestas universidades públicas? O seu tempo passa a contar a partir de agora.
1: Essa pergunta é muito boa. Eu queria, Jonathan, aproveitar aqui para reforçar o nosso compromisso de apoio às universidades públicas do estado da Bahia, que precisam ser atendidas por mais investimento, por melhores condições de infraestrutura, por ampliação para o interior da Bahia, levando campus a municípios regionais que ainda não têm a Universidade do Estado, por ampliação do setor de pesquisas e, é claro, de tecnologia, e tudo isso será feito com o olhar de modernização das universidades estaduais. Agora, nós temos em nosso plano de governo uma proposta chamada Provão Bahia. O que é o Provão Bahia? A gente quer aplicar uma avaliação para os alunos da rede estadual de educação, ou seja, o aluno que estudou no primeiro, no segundo e no terceiro ano do ensino médio na rede pública estadual, ele vai ter uma porta de acesso específica para a universidade pública, sem prejuízo às vagas do Enem, sem prejuízo às vagas do vestibular, mas nós vamos reservar uma quantidade específica de vagas para o aluno que sair, que for egresso da escola pública estadual. Essa é uma forma de você atrair o aluno, de você fazer com que o aluno tenha mais interesse em frequentar a escola, além, é claro, dos programas Pé de Meia, Bolsa Frequência, que nós vamos manter e ampliar. Mas a gente quer trazer esse aluno mostrando que ele pode sonhar com a universidade, e normalmente o aluno que estuda na escola pública não tem dinheiro para pagar a faculdade particular. Então ele vai ter um caminho, mediante avaliação, específico para entrar nas universidades do estado, que a gente quer ver fortalecidas, com estruturas mais modernas, com professores motivados, com tecnologia, com centros de pesquisa e, é claro, procurando formar para as novas demandas que existem no mundo, esse mundo em transformação, esse mundo que hoje muda completamente a exigência da mão de obra, e as nossas universidades têm que estar prontas para projetar o nosso jovem para esses novos desafios do mundo atual.
0: Mais uma pergunta, candidato, queira sortear, por gentileza. O próximo tema agora é segurança pública. Quando se fala em segurança pública, para alguns, a solução é mais polícia nas ruas e mais presídios. No Rio de Janeiro, há mais de 40 anos isso acontece, mas não resolveu o problema. Aqui queremos saber, candidato Assemi Neto, o que o seu governo pretende fazer para combater o que é considerada uma das principais causas da violência, que é o fato de termos muitos jovens que não estudam e não trabalham e, por isso, acabam sendo cooptados pelo crime organizado. O seu tempo passa a contar a partir de agora.
1: Eu acho que a conclusão da pergunta está absolutamente adequada, até porque o jovem hoje é a principal vítima da violência na Bahia. É o jovem que morre para bala perdida, é o jovem que está sendo capturado pelo crime organizado. E para esse jovem, o nosso plano de governo e a nossa proposta, ela trabalha em algumas frentes. A primeira e mais importante é transformar a escola pública, é fazer a escola pública interessante para esse jovem, levando tecnologia, levando qualificação da mão de obra, mostrando que através da educação esse jovem vai ter um horizonte de futuro, dando a oportunidade do primeiro emprego, estimulando empresas que contratem jovens para que eles possam trabalhar e assim vencer na vida com dignidade. Então, eu não tenho dúvida que é o caminho principal. É o Centro Social Urbano, que foi abandonado por Jerônimo Rodrigues, que precisa funcionar. São os espaços de cultura, atividades esportivas e um ambiente no seu território que seja saudável. O território hoje está tomado, muitos territórios baianos, pelo crime organizado. Nós vamos retomar os territórios. Não é o bandido que vai tomar conta da rua. Não é o bandido que vai dizer a hora que o morador pode entrar ou sair. Não é o bandido que vai dizer se o morador precisa comprar o sinal de internet nessa ou naquela empresa. Quem vai decidir isso é o cidadão. A partir de quê? De uma mudança de postura do governador. Diferente de Jerônimo Rodrigues, que se esconde debaixo da mesa, que se esquiva do problema, eu quero ser parte integrante e decisiva da solução. parte que vai assegurar a implantação da governadoria da segurança. Com a governadoria da segurança, eu vou integrar as polícias, eu vou estabelecer meta para cada comando, eu vou me reunir toda semana com os comandantes da capital do interior, com a polícia militar, com a polícia civil, com a polícia técnica, com a polícia penal, e vou acompanhar de perto esse trabalho, retomar o território, devolver o território para o cidadão de bem, levar o jovem à esperança do futuro através do trabalho e da educação. Esse é o nosso compromisso, com uma ação firme na segurança pública, mas também, é claro, com ação social e de geração de emprego e renda.
0: Vamos ao próximo sorteio. Candidato, por gentileza, definindo o próximo tema, cuja pergunta será sobre agricultura familiar. Este é o tema da próxima pergunta, agricultura familiar. Candidato ACM Neto, a Bahia é o estado com o maior número de agricultores familiares do Brasil. São mais de 660 mil estabelecimentos familiares que produzem alimentos para quem mora no campo e na cidade. Caso seja eleito governador, o que podem esperar os agricultores familiares da Bahia? O seu tempo passa a contar a partir de agora.
1: Mais uma vez, uma postura completamente diferente da de Jerônimo Rodrigues, que sabe fazer discurso, sabe fazer promessa, sabe fazer propaganda, se utiliza muito do agricultor familiar, inclusive quando faz referências à origem dele, mas quando a gente vai ver o trabalho, o resultado, a mudança de vida, não há. Eu quero dizer que para o agricultor familiar, a primeira providência que nós vamos tomar é a de reestruturar o trabalho de apoio técnico e extensão rural para o interior da Bahia. Eles acabaram com a EBDA, Jerônimo acabou quando era secretário ainda, antes de ser governador. Hoje, pouco se faz de extensão rural. E a gente sabe que muitos produtores, os pequenos produtores, se tivessem um apoio técnico, eles estariam produzindo mais, eles estariam expandindo a sua produção. Então a primeira coisa é essa: rever o papel da Secretaria de Agricultura e a Secretaria de Desenvolvimento Rural para que o apoio técnico chegue ao pequeno produtor, ao pequeno agricultor. Depois, compreender qual é a vocação de cada região. A solução para a região do Sisal é uma. A solução para o Vale do São Francisco, que é forte na produção da fruticultura, é outra. A solução para a Chapada já é diferente. Cada região, a partir da sua vocação, vai ter o seu estímulo próprio. Melhorar a condição das estradas vicinais que integram o interior da Bahia, outra coisa fundamental. Além disso, trabalhar para levar dinheiro fácil, acesso a crédito. O produtor muitas vezes quer trabalhar, mas o dinheiro está barato, está caro, ele não consegue bater na porta do banco para conseguir um financiamento. E aí entra o papel do Desim Bahia, que é o banco de fomento do estado da Bahia, para assegurar dinheiro barato para o homem que quer produzir. Fomentar mercado, que é fundamental. Ele produz, ele tem a segurança de que vai vender o que ele produziu. Finalmente, a questão hídrica, que eu já citei aqui. Levar água para o homem do campo, garantir soluções para reforçar a segurança hídrica para quem hoje não tem acesso à água e por isso mesmo não consegue produzir.
0: Ok, então, candidato, vamos para a oitava pergunta, a última desse bloco. Por gentileza, sorteio para a gente, por favor. O tema agora

0: De jeito nenhum. Nós vamos manter e preservar o pé de meia, a Bolsa Presença, até ampliar. Veja, nos últimos anos até aconteceram a construção de novas escolas. Só que não adianta você ter prédio bonito com aluno que não aprende. Eu quero que o aluno aprenda de verdade. A primeira medida que eu vou tomar, já no primeiro dia de governo, caso eu seja eleito, é revogar a medida adotada pelo atual governador Jerônimo Rodrigues, que instituiu a aprovação automática. E ele ainda insiste em dizer que na Bahia não tem aprovação automática. A gente pode ver que ele determinou aos professores e diretores que aprovassem os alunos de qualquer jeito. Comigo, não. Quem vai aprovar ou reprovar o aluno é a escola. Agora, essa escola, ela tem que ser atrativa para o aluno. O pé de meia, o Bolsa Presença, é uma forma de garantir a frequência do aluno. Mas para a gente avançar no aprendizado, a gente precisa mexer no conteúdo. E a gente sabe que o ensino médio, ele precisa se atualizar, trazendo o quê? Ferramentas tecnológicas, trazendo qualificação profissional de acordo com a vocação e o potencial de cada região, constituindo parceria com o Senai Cimatec. O Cimatec hoje é um dos melhores exemplos de formação tecnológica do Brasil. Isso está na Bahia, isso está aqui em solo baiano. Eu quero levar o know-how, eu quero levar a tecnologia deles para todas as escolas do ensino médio da rede pública estadual. E para que o aluno chegue lá mais qualificado, a gente vai fazer logo no começo uma parceria com todos os 417 municípios, um pacto pela aprendizagem para ajudar a ampliar o acesso e a qualidade de ensino, desde a creche, passando pela pré-escola e alfabetização na idade certa para as crianças de 6 e 7 anos de idade.
1: Ok, candidato, vamos fazer agora uma rápida pausa e voltamos em instantes com outras perguntas ao candidato a governador da Bahia, ACM Neto, do União Brasil. TVE nas eleições 2026.
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6: Agora 7 horas em ponto, voltamos com o Giro da Manhã em edição especial. Você segue com a reprise da entrevista com o candidato ao governo da Bahia, Assimi Neto, do União Brasil, que foi exibida ontem na TVE e na Rádio Educadora FM. Confira.
7: De volta com o

0: TVE Notícias Especial Eleições 2026 na TVE, na Rádio Educadora e também nos nossos canais no YouTube, Instagram e TikTok. Hoje recebemos o candidato ao governo da Bahia, Semi Neto, do União Brasil. Candidato, vamos ao sorteio de mais um tema, lembrando que são 2 minutos e 30 segundos o tempo de resposta. O tema sorteado nesse segundo bloco, o primeiro do segundo bloco, é fome. A próxima pergunta é com o tema fome. Candidato a Semi Neto, o que será feito no seu governo para atender as pessoas que não sabem o que vão comer amanhã e ainda estão com fome? O seu tempo passa a contar a partir de agora.
1: Pergunta muito importante, porque o atual governador representa um grupo que governa o estado da Bahia há 20 anos. Desses 20 anos, 14 anos foram em parceria com o mesmo partido lá em Brasília, no governo federal. Entretanto, quando a gente vê o resultado da Bahia, o nosso estado hoje é o estado número um em número de pessoas vivendo abaixo da linha da pobreza. Isso é absolutamente inaceitável. Nós queremos apresentar um conjunto de programas sociais. E eu queria aqui citar alguns deles. O primeiro é o Mães Baianas. O Mães Baianas é um programa que vai dar um auxílio complementar às mães que estão inscritas no Cade Único. E, é claro, o objetivo é priorizar as mulheres pelo papel que a mulher tem na sociedade, pelo papel que a mulher tem na família. Então, o pagamento será feito às mulheres. Elas terão algumas metas, principalmente as metas de acompanhamento da saúde da família, da frequência escolar dos seus filhos, mas nós vamos trazer um incremento de renda, um auxílio adicional que não exclui o Bolsa Família, para ampliar a sua condição de renda e permitir que aquela família possa ter naturalmente melhores condições de sustentar os seus filhos, possa fazer uma feira, um supermercado com mais conforto. Além disso, nós vamos levar uma iniciativa muito exitosa aqui de Salvador, que é dos restaurantes populares. Vamos espalhar os restaurantes populares por todo o interior da Bahia, ampliar em Salvador e levar os restaurantes para o interior. Isso começou na minha gestão, o atual prefeito Bruno Reis ampliou bastante e eu quero levar agora para todo o interior do estado. Vamos também trabalhar para melhorar a condição de moradia das pessoas mais pobres. Aqui em Salvador eu fiz o Morar Melhor. No interior eu quero fazer o Morar Melhor Bahia e o Morar Melhor Rural. Até 15 mil reais para reformar a casa das pessoas mais pobres, a fim de que elas possam viver com dignidade e, é claro, possam assim criar melhor os seus filhos e ter um ambiente familiar bem mais saudável.
0: Ok, candidato, vamos ao sorteio do décimo tema, que faremos a décima pergunta. Agora, o senhor vai responder sobre cultura. Próximo tema é cultura. A Bahia é reconhecida em todo o mundo pela sua cultura, música, dança, literatura, teatro e cinema. Candidato a Semi Neto, quais suas propostas para que a população tenha acesso à cultura nos municípios do interior e nos bairros mais afastados do centro de Salvador? O seu tempo passa a contar a partir de agora.
1: Primeiro, entender cultura como investimento, não como favor. Fizemos isso aqui em Salvador. Democratizamos o acesso a vários editais que transferiram, ao longo dos anos, recursos diretamente para movimentos culturais, que eu pretendo fazer isso na Bahia. Já existem alguns editais, mas eu quero ampliar o volume e quero, principalmente, levar a oportunidade para o interior, com o objetivo de dar espaço às manifestações culturais nos seus mais diversos aspectos, respeitando as vocações e os potenciais regionais, sem interferência política, sem presença ideológica. Não haverá indicação partidária, ao contrário, vamos blindar, como fizemos aqui em Salvador, em relação à Fundação Gregório de Matos. Novos espaços culturais, porque o espaço cultural, ele tem ali o condão de dar oportunidade para o mais pobre apresentar e desenvolver o seu talento e a sua vocação, mas também ele se torna mais um produto de atração turística para a Bahia. Quantas regiões nós temos com diversas vocações, a vocação para o turismo religioso, a vocação para o turismo barra cultura ligado à natureza, na Chapada Diamantina, todo o nosso litoral, quer dizer, poucos estados no Brasil, eu diria que nenhum outro tem esse potencial cultural com tanta diversidade como tem a Bahia, mas é preciso organizar isso. Eu aqui em Salvador fiz diversos equipamentos, está aí a Casa do Carnaval, está aí a Casa da Música Brasileira, está aqui também a Casa da História de Salvador, a Casa de Jorge Amado, a recuperação do Teatro Gregório de Matos. Poderia falar de vários. Eu quero fazer isso para o interior, porque você, de um lado, permite a apresentação cultural, mas do outro também você assegura que o turista ele tenha o que fazer na Bahia, ele deixe dinheiro na Bahia, ele permaneça mais um dia na Bahia. É dessa forma que a gente quer trabalhar, entendendo a cultura como geradora de emprego e de oportunidade para as pessoas mais pobres.
0: Ok, candidato, vamos ao sorteio de mais um tema, o 11º tema sorteado aqui nesta entrevista. O próximo tema é mudança climática. Candidato Assemi Neto, estamos neste momento vivendo as consequências das mudanças no clima com o aquecimento do planeta. Quais as suas propostas para o governo do estado contribuir com esse desafio que é mundial? O seu tempo passa a contar a partir de agora.
1: Desafio que é mundial, que é seríssimo e que nós aqui na Prefeitura de Salvador, quando eu fui prefeito, nós demos exemplo. Antes de tudo, sediando a conferência preparatória para a COP, Salvador realizou, apesar da contestação na época do governo federal, foi o maior evento climático já realizado em toda a história da capital. Eu era prefeito, sediamos esse evento. Depois, estruturamos projetos que até hoje deixam um legado. A exemplo do nosso plano de resiliência, como tornar a cidade, a sociedade mais preparada para enfrentar as mudanças climáticas, o próprio plano com metas claras, que aliás eu quero fazer na Bahia. Se eu tiver a oportunidade de ser governador, nós vamos desenhar, dialogando com a sociedade, ouvindo os técnicos, fazendo um amplo debate, nós vamos estruturar o plano de enfrentamento às mudanças climáticas com objetivos claros, com metas muito fortemente estabelecidas para reduzir a emissão de gases que são nocivos à sociedade. Por outro lado, proteger as áreas verdes. Eu fiz isso em Salvador com a proteção de parques, com a reestruturação de vários parques em nossa cidade, a começar por um dos maiores símbolos, que foi o Parque da Cidade. A proteção a áreas verdes na Bahia é fundamental. Rigor e critério no licenciamento ambiental. Nós vamos reforçar os órgãos de licenciamento ambiental, fazendo concurso público, contratando novos funcionários, trazendo tecnologia para que, de um lado, eles possam dar resposta às demandas da sociedade, mas que, para outro, a proteção do meio ambiente, a preservação do nosso patrimônio natural seja algo absolutamente sagrado e inegociável na Bahia. Trabalhar contra as queimadas, trabalhar contra a ampliação do desmatamento, principalmente nas áreas de Mata Atlântica. Então, a gente tem um compromisso forte e firme com a proteção ambiental que está em nosso plano de governo, que a gente carrega de um histórico de ações realizadas ao longo da vida pública.
0: Mais um tema, candidato, por favor. A próxima pergunta será com o tema mulheres. Segundo a Organização das Nações Unidas, o Brasil é o quinto país do mundo com maior número de mulheres assassinadas. Candidato Assemi Neto, caso seja eleito, o que o seu governo vai fazer para enfrentar a violência contra as mulheres na Bahia e combater o machismo que ainda é uma realidade no cotidiano das baianas? O seu tempo passa a contar a partir de agora.
1: a gente deve constatar que, infelizmente, a Bahia é o primeiro lugar do Brasil em assassinato de mulheres, assim como de jovens e negros. No caso do feminicídio, que é a violência contra a mulher, nós estamos entre os 4 maiores números do Brasil em termos de feminicídio. Compreendendo que esse se tornou um drama da nossa sociedade e um drama crescente, a gente traz em nosso plano de governo a proposta do programa Volta por Cima. O que é o Volta por Cima? A gente quer instituir um apoio financeiro de até 24 meses às mulheres vítimas da violência doméstica. Em geral, essa violência acontece dentro de casa, é realizada pelo companheiro que vive debaixo do mesmo teto e, infelizmente, as mulheres têm medo de denunciar porque, infelizmente, muitas vezes essas mulheres não têm alternativa na sua vida, não têm para onde ir, muitas com filhos, não têm como sustentar os seus filhos. Então, o programa Volta por Cima vai garantir, por até 2 anos, que essa mulher tenha o apoio financeiro do governo do Estado para que ela não tenha que viver ao lado do agressor. Enquanto isso, nesse período, nós vamos oferecer a essas mulheres qualificação profissional, acesso a noções de empreendedorismo, com o propósito de tornar essa mulher independente, de mantê-la completamente distante do agressor. Além de tudo isso, nós vamos jogar duro. Haverá investigação e punição com os homens que cometerem crimes contra as mulheres. E antes deles serem definitivamente condenados, haverá monitoramento com tornozeleira eletrônica. Vamos ampliar a rede de delegacias de assistência à mulher no interior, que, de preferência, vão funcionar 24 horas, porque a gente sabe que a agressão não tem hora para acontecer. Ao contrário, muitas vezes acontece de madrugada, é à noite. Então, nós temos esse conjunto de medidas para valorizar a vida das mulheres e, é claro, trazer um novo horizonte e uma nova perspectiva para que essas mulheres tenham a sua vida respeitada em nosso estado.
0: Vamos agora à 13ª pergunta, candidato. Pode beber água, se o senhor desejar.
1: Obrigado.
0: Fica à vontade. Enquanto isso, definimos aqui o próximo tema, que é distribuição de renda. Um relatório divulgado pela Oxfam na última semana mostrou que em 2023, no Brasil, 1% da população tinha quase 25% de toda a renda do país. Entre 56 países pesquisados, o Brasil é o quarto pior com essa concentração de riqueza nas mãos de poucas pessoas. Candidato Assis Neto, como o governo do estado pode trabalhar para diminuir essa desigualdade na Bahia? O seu tempo passa a contar a partir de agora.
1: Só tem um caminho, levando desenvolvimento para o interior. A Bahia, infelizmente, viveu um ciclo por muitos anos da concentração de oportunidades econômicas em Salvador e na região metropolitana. Muita gente veio do interior para cá e isso acabou agravando, inclusive, situações de desenvolvimento urbano, de infraestrutura nas maiores cidades. A gente precisa ter uma lógica agora diferente. A gente precisa levar o crescimento econômico para o interior, a oportunidade de trabalho, de geração de renda para o interior. No meu plano de governo está lá previsto. Nós vamos fazer um estudo para cada um dos 27 territórios de identidade, compreendendo quais são as ações que precisam ser feitas, em que prazo e quanto vai custar para que cada território desse de identidade dinamize a sua economia, traga oportunidade de trabalho para as pessoas. Eu não tenho dúvida que os programas de assistência social são essenciais, fundamentais, e nós vamos ampliar os programas. Mas eu quero conciliar o programa com a geração de emprego, inclusive enfrentar uma realidade do Brasil que é a seguinte: hoje em dia a gente chega no interior, muita gente acaba não caminhando para o emprego formal, para ter a sua carteira assinada, porque tem medo de perder o Bolsa Família. A gente tem que resolver isso. A pessoa pode e deve, por um tempo, conviver com o benefício do Bolsa Família e com o trabalho formal, até ela ter segurança, até ela perceber que aquele trabalho dá para sustentar a sua vida. Então, o governo do estado tem um papel nisso, dinamizar o interior, desenvolver o interior da Bahia, levar oportunidade para o semiárido, para municípios que hoje não têm atividades econômicas. Essa é a forma da gente enfrentar as desigualdades sociais. Essa é a forma da gente devolver aos nossos jovens expectativa para o futuro. Educação, trabalho, primeiro emprego, economia crescendo, um estado que prospere, que cresça, que se desenvolva. É isso que eu quero oferecer à Bahia, caso Deus me dê a oportunidade de ser governador em outubro desse ano.
0: Indo agora para a 14ª pergunta, candidato, por favor, o tema. Sorteando aqui durante a nossa entrevista. O próximo tema é energia. A energia gerada a partir do sol e do vento é uma realidade no mundo que está cada vez mais impactado pelo uso de combustíveis produzidos a partir do petróleo. A exemplo da gasolina, do óleo. Candidato a Semi Neto, como o governo do estado pode implementar ações para estimular a produção e o consumo de energias menos poluentes? O seu tempo passa a contar a partir de agora.
1: A Bahia hoje já é um dos principais estados brasileiros na produção de energia renovável, portanto não poluente, seja pela sua grande matriz de energia eólica, seja também pela grande matriz de energia solar. Nós precisamos estimular que essas energias elas continuem ampliando a produção, a geração, mas que principalmente o que é produzido na Bahia sirva para ajudar a abastecer a demanda da Bahia. Não que vá abastecer a demanda de outros estados brasileiros. E aí eu conecto essa pergunta com um desafio que nós temos. E eu vou citar aqui um grande exemplo, o oeste da Bahia. O oeste da Bahia é uma região próspera, uma região com potencial de crescimento extraordinário. Só que quando a gente vai conversar lá no oeste com o produtor, ou mesmo com pessoas que poderiam levar a industrialização para o oeste, há um gargalo. Que é o quê? A falta de base e suporte energético. Muita gente não se instala porque não tem infraestrutura, sobretudo energia. Como é que a Bahia é um dos maiores produtores de algodão do Brasil e do mundo e aqui não há indústria têxtil? Por quê? Porque não há energia. Então, entender a ampliação dessa base de produção da energia renovável, estimulando a ampliação ainda maior das energias eólica, solar e toda a forma de energia não renovável, mas sobretudo de como aproveitar essa produção para expandir o parque industrial baiano, para garantir a industrialização para o interior. E aí esse vai ser um trabalho essencial do governo do estado, dialogando com a concessionária de energia da Bahia, dialogando com o governo federal, que tem outro papel decisivo através da agência reguladora na área de energia, com visão estratégica. Bahia, entre os líderes de produção de energia renovável, mas também entre os principais consumidores dessa energia para expandir a sua base de atividade econômica.
0: Candidato, chegamos agora ao sorteio do último tema, antes da pergunta que estamos fazendo para todos os candidatos sobre o IRDEB. O senhor responde agora com o tema esporte. Esporte. Os baianos e baianas representam o nosso país pelo mundo no futebol, no boxe, na natação, no remo e em tantas outras modalidades esportivas. Candidato a Semi Neto, o que o seu governo vai fazer para apoiar os atletas e o esporte na Bahia? E o seu tempo passa a contar a partir de agora.
1: Eu trago essa resposta com duas direções. A primeira é utilizar o esporte como uma das principais ferramentas de enfrentamento à violência. É utilizar o esporte como um meio de resgatar o jovem, de tirar o jovem da rua, de tirar o jovem do caminho da bala perdida, de tirar o jovem da captura do crime organizado e trazê-lo para o esporte. O jovem que pratica esporte, o jovem que frequenta no seu bairro um campo, às vezes com gramado sintético, com iluminação de qualidade, esse jovem tem muito menos chance de ir para a direção do crime. E aí a gente precisa focar nas áreas onde há maior incidência de violência para ampliar os equipamentos esportivos, para apoiar as iniciativas esportivas, inclusive ajudando ligas, associações e grupos comunitários. Do outro lado, tem o esporte de alto rendimento, que aí são os nossos talentos que podem no futuro ser campeões, campeões de modalidades olímpicas, campeões no futebol, o Brasil com essa tradição do futebol. A gente tem o Bolsa Atleta que precisa ser redesenhado, precisa ser fortalecido, é fundamental ampliar o alcance do estímulo aos atletas de alto rendimento. Vejam que os equipamentos também são essenciais. Ficou muito tempo aqui sem uma piscina olímpica em Salvador, nós fizemos a piscina olímpica ali na orla, depois o Balbininho foi fechado, destruído pelo governo do estado, a prefeitura está aí em breve inaugurando um grande ginásio de esportes que vai ser um centro multiuso fundamental para a prática dessas atividades esportivas olímpicas e para o estímulo desse jovem e das pessoas que podem praticar o esporte de alto rendimento. A gente precisa levar da mesma forma a presença desses equipamentos e do apoio financeiro da Bolsa para esses atletas no interior. Tenho certeza que com isso nós vamos ter a cada ciclo novos baianos sendo resgatados da falta de esperança e através do esporte vencendo na vida.
0: Ok, candidato, para encerrar a nossa rodada, temos uma pergunta, uma última pergunta feita a todos os entrevistados. Candidato a Assemi Neto, o senhor está aqui nesta entrevista realizada no Cine Teatro, 2 de julho, em Salvador, na sede das emissoras públicas da Bahia. Quais são as suas propostas para a TVE, a Rádio Educador FM e a TV Educa Bahia? O seu tempo passa a contar a partir de agora.
1: Bom, eu queria já aproveitar para agradecer a TVE e a toda a rede educadora da Bahia pela realização desse bate-papo, dessa entrevista. Vocês têm um papel fundamental para a educação e para a cultura do nosso estado. A gente sabe que a TV pública, ela chega e abre portas e alcança, muitas vezes, projetos que as TVs comerciais não fazem e não farão. E é exatamente isso que justifica a existência da TV pública. Então, o nosso propósito é incentivar, estimular, dar o melhor ambiente possível de trabalho para a equipe, todo o conjunto da equipe de televisão, de rádio, ampliar a integração ainda maior, que já começa a existir, mas que ela seja ainda maior com o mundo digital, porque a gente sabe que hoje tudo se complementa, você tem os veículos analógicos, mas eles estão integrados no mundo digital, com as redes sociais. Então, a gente trabalhar para a produção de conteúdo, para associar esse espaço da TVE com os movimentos socioculturais da Bahia, dando luz, espaço e vez para muita gente que jamais vai ser ouvida por uma TV comercial, que não vai ter dinheiro para pagar, para ser veiculado numa rádio comercial, mas que pode ter o seu espaço assegurado de projeção a partir da TVE. Então, aqui nós temos uma empresa importante para a Bahia, com colaboradores que cumprem o seu papel com correção e dignidade, com espírito público e que precisam ser incentivados e estimulados. É olhar os desafios do futuro, trabalhar pela modernização, pelo alcance cada vez mais amplo e por uma relevância cada vez maior na sociedade, mantendo esse caráter educacional, mas também, é claro, permitindo que seja um veículo de promoção cultural e de geração de emprego, de oportunidade para talentos e vocações através aqui da TVE que se apresentem para o Brasil e para o mundo.
0: Ok, candidato. Agora o senhor tem, candidato a Assemi Neto, 2 minutos e meio para uma mensagem final aos baianos e esse tempo passa a contar a partir de agora.
1: Bom, mais uma vez eu agradeço a oportunidade, queria me dirigir a você que está nos acompanhando nesse momento, a você que está em sua casa nessa noite, ao lado de sua família, a você que está cansado de muitas coisas que estão acontecendo na Bahia, a você que deseja mudança, a você que enxerga o dia de amanhã e acredita que a Bahia pode ser muito melhor, a você que quer um governador que não fique na promessa, no discurso e na propaganda, a você que se revolta quando vê Jerônimo Rodrigues dizer que ninguém espera na fila da regulação, que todo mundo tem atendimento, que ninguém está morrendo por falta de UTI na Bahia. A gente sabe que isso não é verdade. A você que olha a propaganda da ponte Salvador-Itaparica e quando vê aquela ponte bonita, acredita que ela já foi construída e lá não existe sequer uma estaca batida. A você que tem medo de andar na rua à noite, que é obrigado a fechar o seu comércio mais cedo ou que foi obrigado a abandonar sua casa por conta das balas perdidas e da presença do crime organizado. Você que quer um governador que mude essa realidade, que enfrente o problema da violência, que devolva a paz aos baianos. A você que quer ver essa Bahia crescer, prosperar, com uma economia forte, com geração de emprego. Sobretudo a você jovem que quer realizar o seu sonho aqui na Bahia, né? Que quer estudar aqui, que quer ter oportunidade de trabalhar aqui, de sustentar a sua família aqui. A vocês que acreditam que é possível fazer um governo muito melhor do que Jerônimo realizou nesses últimos 4 anos. Ele teve as chances dele. Ele fez muitas promessas, muita propaganda. Ele não cumpriu. Eu quero pedir a oportunidade a vocês para que agora a gente tenha a chance de fazer diferente. E eu quero, se Deus me der a oportunidade de ser governador, eu quero fazer pela Bahia o que eu pude fazer por Salvador. Um trabalho de transformação, deixar um legado, ser reconhecido como um dos melhores governadores de todo o Brasil, como eu fui na Prefeitura de Salvador. Eu peço a sua confiança para mim, para Zé Cocá, nosso candidato a vice, para João Roma e Coronel, nossos candidatos ao Senado. Agora, faltam apenas 39 dias para a Bahia decidir o seu futuro e no dia 4 de outubro, eu lhe peço, para mudar a Bahia, vote 44. Muito obrigado, fiquem com Deus.
0: Agradecemos a participação do candidato ACM Neto do União Brasil e hoje encerramos a nossa série de entrevistas com candidatos ao governo da Bahia. Lembrando que esta entrevista ficará disponível na íntegra em nossos canais no YouTube, Instagram e TikTok e será retransmitida amanhã às 6:30 no Giro da Manhã da Rádio Educador FM. Uma boa noite e obrigado pela sua companhia. 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
2: Você ouviu agora, né, a última de uma série de entrevistas com os candidatos ao governo da Bahia, veiculadas na TVE e na Educador FM, às 6 da tarde, com a reapresentação no dia seguinte aqui no Giro da Manhã. 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O candidato recebido ontem foi ACM Neto, do União Brasil. Conforme a legislação eleitoral, foram convidados os candidatos de partidos que têm ao menos 5 parlamentares no Congresso Nacional. Você também pode ouvir pelo site e aplicativo da 107.5 Educador FM. 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
1: Olá, muito bom dia para você que sintoniza a 107.5 Educadora FM. Hoje, 27 de agosto de 2026, quinta-feira, um dia de muita luz, paz, saúde, energia positiva sempre para você. Eu sou Luiz Carlos Ataíde, a partir de agora é uma grande satisfação estar em sua companhia. São 7h33, Eduardo Duzec, Aventura de Eduardo Duzec e Luiz Carlos Góes.

Educadora FM, Marina Lima, Fugaz, e Antônio Cícero e Marina Lima. Ouvimos também a Legião Urbana, Eduardo e Mônica, composição de Renato Russo, e Priscila Magalhães, Centro do Mundo, composição de Priscila Magalhães. As 50 músicas pré-selecionadas e as suplentes da categoria profissional do 24º Festival de Música Educadora FM já foram divulgadas. Confira a lista completa no site oficial, que é o festivaleducadora.ba.gov.br. 24º Festival de Música Educadora FM, a maior premiação de um festival de música do Brasil. 12 minutos para as 8 horas, céu de Pixinguinha, carinhoso.

0: Leila Pinheiro, Vitoriosa de Valinhos e Vitor Martins e Julinha, Tortura de Amor e Onde Estará o Meu Amor. Músicas de Valdir Soriano e Chico César.
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1: Para você, um bom dia, seja muito bem-vindo, muito bem-vinda a 107.5 Educador FM. Agora são 8:02 em Salvador. Olha, próxima sexta, portanto, amanhã, dia 28, tem Igor Trovanova. O artista apresenta o show Toca Raul no foyer Carmen Miranda. Será no Teatro Sesc Casa do Comércio, o horário às 17:30. Não perca. E lembrando para você que as 50 músicas pré-selecionadas e as suplentes da categoria profissional do 24º Festival de Música Educador FM já foram divulgadas. 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

O ano era 1971, do álbum homônimo de Roberto Carlos. Ouvimos Debaixo dos Caracóis dos Seus Cabelos, composição de Roberto e Erasmo Carlos. A música de Belchior, Bossa em Palavrões, e ainda Carlos Pita, Talvez, composição de Carlos Pita. 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Ou envia uma mensagem de áudio através do nosso WhatsApp, que é o 71999641908. Participe. Agora 8:17, Alice Caymmi, de Adriana Calcanhoto, Metade.

0: Educador FM, informação e boa música no seu rádio 14 Bis, Nova Manhã, de Flávio Venturini, Vermelho e Tavinho Moura. Lou Borges, um girassol da cor do seu cabelo, de Lou Borges e Bárcio Borges, e Aretha Franklin, Let It Be, de John Lennon e Paul McCartney.
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1: Educadora FM, agora 8h34, Nelson Rufino e Alcione, até a próxima paixão de Nelson Rufino e Roberto Serrão.

Na educadora, Seu Jorge, Felicidade, composição de Seu Jorge. Antes ouvimos Zeca Pagodinho de Gilson, Poxa. 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É muito fácil, você acessa o nosso aplicativo, que é o Educador FM 107.5. Ou envie uma mensagem de áudio através do nosso WhatsApp, que é o 71999-641908. Participe. 15 minutos para as 9 horas. Elton John, Skyland Pigeon.

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2: Para você, um bom dia na Educadora, 9:01. Hoje, quinta-feira, dia 27, tem Kleber Albuquerque. Uma saborosa combinação de minimalismo, poesia e bom humor. É isso que Kleber Albuquerque traz no espetáculo Cangibrina. Será no Teatro Gamboa, o horário às 19h. 9:02 agora, começando mais uma hora de boa música com Secos e Molhados, Sangue Latino, de João Ricardo e Paulinho Mendonça.

do ano de 1981, acordo som, mudança de estação, composição de Paulo Leminski, Maria Gadu, a história de Lily Brown, Dia do Lobo e Chico Buarque, e Jorge Vecilo dele, Mona Lisa. 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Agora 9:16, Anitta, na música de Djavan, Azul.

Educador FM, Cidade Negra, Meu Coração, de Pepeu Gomes e Gilberto Gil, e ouvimos Luiz Caldas ao vivo. É tão bom, composição de Luiz Caldas. Eu sou Luiz Carlos Ataíde, foi muito bom estar com você. Na sequência, a boa companhia de Aline Brito.

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1: Olá, muito bom dia para você que sintoniza a Educadora FM 107.5, uma ótima manhã de quinta-feira hoje. Agora 9 horas e 31 minutos para você que sintoniza aqui. Eu tô chegando para te fazer companhia. Eu sou Aline Brito. E vamos já abrir esse bloco com Ana Barroso e o Fatel. Deus que me segure. E agora eu vou me apaixonar, composição do Fatel.
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Muito bem, educador, ouvimos Alceu Valença como dois animais. A composição é dele e antes Joyce Elane com Zé Cabaleiro, A Natureza das Coisas, de Acioli Neto. Agora 9h43, vamos chegar com Simone, Mulher da Vida, de Milton Nascimento e o Fernando Brant.

0: Educadora FM, a casa é sua, de Arnaldo Antunes, com a banda A Caatinga. E antes, Milton Nascimento, Paisagem na Janela, de Lou Borges e Fernando Brant, e Marandrade, Como se Lamplever. Agora 9:57, vamos ao intervalo e a gente já volta.
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6: Agora 9:59. Muito bom dia para você que sintoniza Educadora FM 107.5 no Daio ou também pelo aplicativo que está disponível para você. Vamos seguir com o Djavan. Flor de Lis, composição do Djavan.

Muito bem, Educador FM, ouvimos Jota Quest e Tim Maia, Acenda o Farol do Ti, Caetano Veloso, Odara de Caetano e Ângela Veloso, Águas Demais de Duarte Veloso. Agora 10h15, vamos seguir, mas antes um recadinho para você, porque o cantor, compositor e poeta Tiganá Santana se apresenta no Circuito Cine Teatro 2 de Julho. O show do artista baiano revisita a própria obra e reencontra o bloco afro e Lê Aiê nos palcos, depois de um intervalo de 16 anos. Tiganá Santana passeia por idiomas africanos e outras línguas em um panorama dos 7 álbuns da carreira. A apresentação vai ser no sábado, dia 5 de setembro, às 8 da noite, e domingo e segunda, dias 6 e 7 de setembro, às 7 da noite. Ingressos à venda no Simpla. Vamos seguir com José Feliciano e Santana, Samba Pati, de Carlos Santana.

Educador FM com Moraes Moreira, batendo o paladar de Moraes, Zeca Barreto e Fausto Nilo na composição. Também Belo Veloso, Só Penso Nela, de Érica Nandi. Agora 10h27 na sua manhã, obrigada pela companhia. Intervalo. E a gente já volta.

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2: Agora 10h30, estamos de volta e vamos ao som com Ayase. Amar é loucura, de Lucas.

Muito bem, educador, ouvimos Cássia Eller, ST de Marisa Monte, Carlinhos Brau e Nando Reis na composição, Carlos Malta com Pife Moderno, cantando Lero Lero de Cacazo e do Lobo, e Carlinhos Brau, Cadê Canô de Carlinhos Brau para você. 10h44, uma ótima manhã para você que sintoniza Educador FM 107.5. A gente continua aqui com Baiana System e Mano Tchau, Sul-Americano de Baiana System.

Muito bem, educador, ouvimos Pepeu Gomes, um raio laser, composição de Pepeu com Baby do Brasil, Marisa Monte, Maga Malabares de Carlinhos Brau. 11 horas em ponto na sua manhã, a gente chega com muito mais logo depois do intervalo.

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1: 11 horas e 4 minutos. Sim, já estamos de volta à nossa Sonosfera. Eu sou Aline Brito e sigo com você ao meio-dia, até o meio-dia. E vamos ouvir já a Cidade dos Poetas, de Jal e Pierre Onassis.

Muito bem, ouvimos ele, o Rapa, Pescador de Ilusões, de Marcelo Iuca, e antes Cine Camon, Bem TV de Jorge Papapá com Sérgio Passos, e também a banda Timbalada, tinha Eu Quero Ser Seu Bem, de Beto Vale, Cláudio Tabares e César Queiroz na composição. 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Vamos seguir com Adelmo Cazé, Várias Queixas, de Afro Joe, Germano Meneghel e Narcisinho.

0: Muito bem, ouvimos ela, Angelique Jo, Congoleo, composição dela, e antes Clara Nunes, Morena de Angola de Chico Buarque e Biquíni Cavadão e Sidney Magal, Chove Chuva e Jorge, de Jorge Benjó. 11 horas e 34 minutos, brevíssimo intervalo e a gente volta já.
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3: Agora 11:38, muito bom dia para você. Daqui a pouquinho tá chegando Multicultura. Vamos ao som de Lenine. Hoje eu quero sair só, composição dele, Caixa Aragão e Buxa Baby.

0: Muito bem, Zé Ramalho, Banquete de Signos de Zé. E antes você ouviu o som do músico Amadeu Alves no tema autoral Doce Baião. Esta é uma das faixas do mais recente trabalho instrumental do artista baiano, o álbum Nove Estrelas, que tem a promoção do selo Educadora FM Independente. Amadeu Alves apresenta também outras músicas do disco Nove Estrelas, no especial das 6 desta quinta e 6:30 da noite. Agradeço a companhia nessa manhã. Vamos ao som de Célia Cruz e O Beber de Célia. E tá chegando Multicultura logo depois do intervalo. Até mais.
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0: 11:59. Multicultura começando pela 107.5 Educadora FM, na produção de estúdio, Mariana Freire e Sandro Rodrigues. Muito boa tarde também a Jackson Alves aqui na operação de áudio, Bruno Chagas, social mídia da Educadora, e a você que acompanha o programa na sintonia da 107.5 ou pelo aplicativo Educadora FM 107.5, disponível para iPhone e plataforma Android. Mande suas críticas, dúvidas ou sugestões para o Multicultura pelo WhatsApp 997317762. Siga a programação nas redes sociais pelo arroba Educador FM BA. Não esqueça de marcar a rádio. Eu sou Renato Cordeiro, vamos aos destaques do programa de hoje. Documentário sobre filhos da contracultura e nova ficção científica de Ridley Scott estão entre os destaques do cinema. Casa Rosa recebe o reggae da Adão Negro neste sábado em comemoração ao aniversário do espaço. E no estúdio, a poeta Renata Ettinger comenta o livro Tentacular, que vai ter lançamento hoje. Tudo isso além do Bora Mamãe. Multicultura está começando. 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
0: Meio-dia em ponto. Equipes de resgate continuam trabalhos de busca das mais de 1.300 pessoas desaparecidas depois de uma gigantesca avalanche ao longo da fronteira entre o Nepal e a China atingir a região. Mais de 300 mortes já foram confirmadas por agências de notícias e centenas de turistas estrangeiros estão entre os desaparecidos. Projeto que põe fim à escala 6x1 vai entrar na pauta do Senado já na próxima semana, com expectativa de apresentação do relatório na Comissão de Constituição e Justiça na quarta-feira. É a previsão do presidente do Congresso, Davi Alcolumbre, que também prometeu pautar na semana que vem projetos como o Marco Legal dos Minerais Críticos e a criação do Regime Especial de Tributação para Serviços de Data Center, o REDATA. Tribunal de Justiça da Bahia vai ter de manter por mais 90 dias um contrato com o BRB, que está em crise envolvendo operações com o Banco Master. O contrato, que encerraria ontem, garante ao Banco de Brasília a administração de recursos para pagamento de precatórios e requisições de pequeno valor. E o ministro Luiz Fux determinou a prorrogação, avaliando que um encerramento imediato comprometeria a liquidez da instituição com risco ao sistema financeiro. A intelectualidade baiana se despede do professor Augusto Sérgio São Bernardo, que faleceu ontem aos 61 anos. Ele foi militante do movimento negro, poeta e autor de livros como Xangô e Temes, estudos sobre filosofia, direito e racismo. São Bernardo foi professor da UNEB e assessor-chefe da reitoria da universidade, que manifestou pesar pela perda. A despedida foi no cemitério Bosque da Paz. Meio-dia, 2 minutos, Multicultura no ar pela 107.5 Educadora FM. Premiado fotógrafo francês apresenta a exposição gratuita na Caixa Cultural Salvador. Bruna Ferraz.
2: A Caixa Cultural Salvador apresenta a exposição O Amanhã Não Existe, do fotógrafo francês Denis Rouve, artista contemporâneo com 6 prêmios internacionais, 9 livros e 35 mostras individuais. Nessa montagem, disponível a partir desta quinta até 25 de outubro, o artista propõe uma reflexão sobre o passado e o futuro, bem como os desafios ambientais e as desigualdades sociais existentes. O fotógrafo Bruno Kó conta que se trata de um conto fotográfico em que Denis imaginou um futuro com uma possível crise energética. Então, o ser humano teria que retornar às origens e viver em harmonia com o meio ambiente.
3: Para o Denis, o mundo moderno corrompe a essência do ser humano. Dinheiro, das redes sociais, vai tirando a essência do ser humano. Quando o Denis fez esse trabalho, uma das primeiras coisas que eles fizeram foi passar 15 dias coletando tudo que vinha do mar, o lixo, elementos da natureza, para construir os figurinos do que seria essa nova sociedade que viveria apenas com o que o mundo deixou para trás. E aí, quando o Denis fala também sobre a questão do passado e do futuro, e da ficção e da realidade, é porque a gente, na exposição, a gente propõe essa ficção, essa visão de futuro. Ao mesmo tempo, a gente também traz fotografias que foram feitas num contexto

0: documental numa comunidade de Fortaleza, que é a comunidade Pirambu. Então a gente apresenta essas fotos documentais para fazer o público se questionar: será se a gente está tão longe dessa imaginação, ou é algo que já está no nosso presente, é algo que já se aproxima?
1: Denis conta que essa história sobre um futuro possível vem do seu trabalho de 4 anos, abordando mais o mundo no qual ele gostaria de viver do que o mundo real de fato.
2: É uma ficção do mundo onde vamos renascer todos e ter a possibilidade de viver uma outra vida. Entre a realidade e a ficção, entre o futuro e o passado, uma possibilidade de o que poderia ser também um futuro. Foi feita entre Jericoacoara e Tatajuba no Parque Nacional de Jericoacoara. E uma coleta do que tinha da natureza e também tudo que vem do mar, que são as coisas que faz tempo que já elas estavam lá e vêm com a maré.
1: Bruno Kó destaca o trabalho que Denis faz com a ficção dentro da fotografia.
0: O Brasil, ele é uma grande potência no fotojornalismo e na fotografia documental, né? A gente tem excelentes fotógrafos em todo o Brasil, mas a abordagem do Denis nessa questão da ficção não é tão comum aqui. Assim que eu vi o trabalho dele, eu pensei que esse trabalho precisava ser compartilhado. É um intercâmbio cultural também. O Denis veio morar aqui no Brasil, ele está aprendendo muito com a gente. E nós, brasileiros, também temos muito a aprender com ele.
1: A exposição O Amanhã Não Existe fica disponível na Caixa Cultural a partir desta quinta até 25 de outubro. A montagem é gratuita e pode ser vista de terça a domingo, das 9 da manhã às 6 da tarde. Bruna Ferraz, para Educador FM.
3: Meio-dia, 6 minutos. Multicultura no ar pela 107.5 Educador FM, excepcionalmente comigo, Barry White, no comando do programa. É brincadeira, gente. É porque, assim, eu tô começando a entrar num processo de ficar afônico. Eu adoro isso, porque minha voz começa a ficar mais grave. Eu adoro. O problema é que tem um custo para isso, né? Que amanhã eu estarei afônico. Então, estou torcendo para que não. Então, é só uma brincadeira aqui, né? Só para vocês também não estranharem. Sou eu mesmo apresentando o programa, né? Mas, enfim. Mandar um salve aqui para o nosso ouvinte Jacepita. Muito boa tarde, Renato. Renatinho, manda um alô para a galera da área de psicologia da Unijorge. Viva nós, vivas aos psicólogos. Hoje é o nosso dia. Parabéns, Jace. Parabéns a todo mundo aí, né? Que é da área, que trava, né? Tá nessa trincheira pela saúde mental, pela saúde psíquica, né? Que a gente nunca precisou tanto. Meio-dia, mais 7 minutos. Multicultura no ar pela 107.5 Educador FM. A poeta Renata Ettinger caminha pela infância, o luto, o amadurecimento e o amor, na mais nova obra intitulada Tentacular, poemas de tempo, memória e amor. O livro artesanal tem lançamento hoje no Tere Gastrobar, no Rio Vermelho, e eu converso agora com a poeta a respeito. Muito bem-vinda, Xará, como vai?
4: Tudo bem, Renato, boa tarde, ouvintes.
3: Pra gente começar, o que é Tentacular?
4: Tentacular é tudo que vai se espalhando e vai ganhando espaço, né? A gente vai pegando e vai acolhendo e vai ganhando espaço, né? É uma coisa que se esparrama, que não sei explicar.
3: Vamos ver se ao final do programa fica explicado, mesmo sem você tratar tão diretamente. Vamos começar os trabalhos. Pode ser a página 9?
4: Pode sim. Bate poema. A rua já quase não tem árvores, mas os morcegos insistem. Mesmo quando fecho cedo as janelas, eles invadem como nas lembranças do jambeiro da casa da infância. Menina, olhava o jambeiro que no Natal se iluminava e nunca o soube. Entendi tempos depois, vivendo um temporal de jambos no quintal adulto. As memórias da infância também invadem a casa que sou, tal qual os morcegos que hoje alucinam pelas bananas e seu cheiro vivo.
3: Bate poema de Renata Ettinger, do livro Tentacular. Não me deixe alucinar, tá? Renato, isso aí que você vai perguntar, isso é viagem, viu? Fica à vontade. Mas esse seria um livro particularmente pessoal, assim, seu, assim, tem mais biografia nesse poema?
4: Tem, muito biografia, muito da minha biografia nesse poema e nesse livro e nesses poemas todos. É, eu acho que tem, mas tem de um outro lugar, não é uma lembrança literal, né? Eu parto de uma lembrança e sigo pro poema, mas é, eu acho que eu estava até conversando agora mais cedo com Laís e eu acho que é o tempo atravessando todas essas memórias, né?
3: 15, Joana. Você que está na sintonia, eu estou conversando com Renata Ettinger, que lança hoje o livro Tentacular, o novo livro de poemas dela.
4: De ouvir outra família, suas avós e vozes, lembrei dela, a Bisa. Ouço ainda a voz de minha mãe ao telefone, incendiando. Estrada é perigoso, não vá. Fui. Na foto, a prima, a Bisa, eu. O sofá velho, os sorrisos frescos do, enfim, encontro. Poucos anos depois, já nem a vi. Lembro o saco preto, um corpo. Labaredas de choro abafadas no sereno. O resto é neblina.
3: Trabalhe com alguém que olha para você como a assessora Laís está olhando para a Renata recitando os poemas. É, vamos para o próximo. Página 16. Um dia.
4: Será só memória, sem espinhos.
3: É um micropoema. Então, assim, recapitulando aqui. Lembro o saco preto, um corpo, labaredas de choro, abafadas no sereno, o resto é neblina. Aí vamos passar para outro que você diz, um dia, né? Já é o título, mas é parte do poema.
4: É.
3: Um dia, será só memória sem espinhos. Renata, memória inventa?
4: Memória inventa. Memória inventa e... Eu, pelo menos, invento muitas memórias a partir de fotos. Tem muitas coisas que eu não tenho mais aquela memória, mas eu vejo a foto e, a partir dali, eu invento uma nova memória. Às vezes, eu vejo foto de outras pessoas e, a partir dali, eu invento uma memória minha para aquele momento.
3: Eu vejo fotos de outras pessoas. Eu fico pensando como deve ser poético, assim, né? Você encontrar fotos antigas.
4: Sim.
3: Né? Eu me lembro de uma vez, eu estava passando ali pelo Santo Antônio, e tem um lugar ali com um antiquário, aí tem uma caixinha com fotos antigas, assim, de famílias, de não sei aonde, assim, e à venda. Memórias que não são suas. E tem gente que compra, né? Cenógrafos, enfim, sei lá. Desculpe o devaneio, mas é porque falar em coisa antiga acho que tem um pouco a ver com esse poema, porque você tem uma, ou teve, não sei, uma riqueza que poucos têm. Eu me considero muito afortunado por ter uma avó lúcida de 101 anos. Mas você chegou a conhecer uma Bisa?
4: Conheci. Eu tenho uma memória de uma foto antiga que sou eu e meu irmão com ela. Mas eu devia ter uns 5, 6 anos na época. Então, assim, eu não tinha essa memória. E aí eu já era adolescente e morava aqui em Salvador já, porque eu morava no interior, sou de Itabuna. E aí uma tia falou, vai ter o aniversário de sua Bisa em São Sebastião do Passé. Vamos? Eu fiz vamos. Aí fui avisar minha mãe que eu ia. E aí minha mãe disse, não vá, é perigoso, vai pegar a estrada. Mas eu fui. E foi maravilhoso conhecer.
3: Me fale sobre ela.
4: Eu tenho a memória desse dia, que eu não me lembro se era o aniversário dela, era alguma comemoração na casa, e foi um dia super bonito, assim. Tenho boas lembranças do dia, mas não sei dizer.
3: A poesia está aí para completar as coisas,
4: é,
3: né? Renata Ettinger conversando com a gente sobre Tentacular, poemas de tempo, memória e amor. Página 11, pode ser?
4: Enfim, essa rua era mão até ali. Nessa aqui, ainda que me reconheçam, não me sabem mais. Essa ladeira, a casa, o hospital, a morada dos fins, tudo intacto. O tempo lateja, A cidade parou, passou para o passo. Enfim, desaprenda os caminhos.
3: 12. Amarras.
4: As ruas, as mesmas ruas de ontem, me fazem outra pelo caminho. Dobras e retas, casas e caras, becos, frestas, quem fui? Raízes soltas no vento, despertenço. Quem no verso amarro, sou.
3: O ouvinte não tá vendo, mas eu tô... A poeta tá afiadíssimo, quase não olha pro livro, impressionante. Renata, o passado é um lugar para onde não se pode voltar? Pode discordar, viu?
4: Eu acho que um passado a gente pode voltar para rever e talvez traçar novos caminhos.
3: E a poesia ajuda nisso?
4: 100%. Pelo menos para mim, né?
3: Vamos para 23.
4: Árvore. Tentar calcular quanto de memória ainda há para brotar. Regar, dar tempo à semente, esperançar. Ainda há de vingar a voz.
3: Renata, em uma parte da sua produção poética, é bem perceptível elementos como silêncio, de um lado, grito, o contrário, do outro, dá até nome a um dos seus livros, né? É. No seu livro anterior, Não Cabe Nas Mãos, você chega a usar bastante um termo que você gera, né? Que é o não dizer, vira uma palavra, uma coisa só. Não dizer é um verbo.
4: Sim.
3: No seu livro anterior. Essa situação da voz que vai ou não vai, parece pingar até mesmo num livro como esse, em que você está com outros temas protagonistas. Por quê?
4: Eu acho que é uma coisa que me constitui, assim, que é a necessidade de dizer e o medo de dizer ao mesmo tempo. Então, assim, eu vivo sempre essa contradição. E tem um poema no Grito que ele diz mais ou menos assim, né, que o medo de caminhar e a vontade do primeiro passo, né? Então eu tô sempre nisso, assim, a vontade de dizer e o medo de dizer, como dizer para ser ouvida, né? E eu acho que eu descobri na poesia esse lugar.
3: A gente falou muito assim tematicamente do livro. Eu queria pegar algumas questões talvez mais formais, assim, né? Ah. O seu livro anterior, o Não Cabe Nas Mãos, para mim que sou leigo. Eu Sim. sou leigo, não sou poeta, não sou declamador. Eu fiquei lendo o livro. Ela não quer fazer recital desse livro. Ela não quer fazer. Isso eu estou falando do livro anterior, Não Cabe Nas Mãos. Porque o jeito como você apresenta as palavras, assim, há uma construção gráfica mesmo, né? O acontecimento gráfico do poema é importante expressivamente, né? Só Sim. que você transferir isso para ler em voz alta é outra parada, né? Esse já me pareceu mais, digamos, confortável para isso, Sim. né? Queria que você falasse um pouco sobre esse movimento.
4: O Não Cabe Nas Mãos, ele tem esse desconforto, que eu acho que é esse desconforto que você perguntou antes, né? E esse meu medo de dizer e a vontade de dizer. E eu acho que eu consegui materializar isso de uma forma muito intensa naquelas páginas, assim. E nesse livro mais novo, no Tentacular, eu acho que foi meio que recuperar minha voz, assim, de sair daquele grande ruído de comunicação, daquela coisa tão difícil de dizer, mas que precisava ser dito, e eu acho que eu precisava colocar aquele livro no mundo para chegar num lugar onde eu tivesse com poemas que coubessem melhor na minha voz, assim. E o que eu mais gosto do Tentacular é que são poemas que cabem muito bem na voz. Então, assim, você vê que eu sei muitos poemas já.
3: Você vai lançar o livro hoje, e quem for para um lançamento literário ainda vai ver uma coisa que é quase uma espécie de happening, né? Você vai ter uma pintura feita ao vivo pelo artista plástico Rodolfo Carvalho. Como é que essa ideia surgiu?
4: O livro, o Tentacular, ele nasceu de uma atividade de pintura, né? Eu faço aula de pintura e em algum momento, fazendo um desenho, eu fiz parece um tentáculo, e a palavra ficou ali ecoando. Eu fiz tem um negócio aqui. E quando eu tava fazendo, era um livro de artista, né? Era, teoricamente, era pra ser só desenho ou pintura. E eu falei, não, meu livro tem que ter espaço pra caber poema. Mas falei brincando. Mas palavra tem poder. E aí os tentáculos ficaram ecoando. E eu falei, gente, tem uma coisa aqui. E eu já tava ouvindo um audiolivro da poeta potiguar Regina Azevedo, e era um livro sobre família, com muitas mulheres da família dela lendo os poemas além dela, e me interessou muito aquilo, e aquilo ficou muito forte. E quando eu saí da aula, o primeiro poema que veio foi o Tentacular, e eu fiz, olha, eu acho que isso vai dar um caldo. E aí saiu o livro. E aí, por conta do... como o livro, ele nasceu mais nesse universo da arte, tipo assim, da pintura, eu achei que cabia uma coisa diferente.
3: E uma editora que tem uma certa propensão a fazer quase que livro objeto, né?
4: É. Na verdade, eu tô chamando de livro arte, né? Eles estão num nível que cada livro é um passo a mais, assim. Cada livro que sai da arpileira é um livro que você... você quer comprar porque é um objeto lindo e os livros são muito bons. Então, eu acho que são livro-arte mesmo que eles fazem.
3: Quem quiser conferir, fica à vontade para convidar.
4: Então, hoje, no Terê Gastrobar, no Rio Vermelho, que fica ali na rua Almirante Barroso, é uma ladeira que vai desembocar ali na Praia da Paciência, é fácil de chegar. A partir das 18 horas eu vou estar lá com o Tentacular, vai ter pintura ao vivo, vai ter apresentação de poemas. Eu chamei algumas dizedoras da Companhia Subversiva de Dizedores Diversos, que eu faço parte também, e mais duas amigas para lerem alguns poemas, e eu vou ler com elas os poemas, né? Eu acho que vai ser uma noite muito interessante. Estão todos convidados.
3: Renata Ettinger, autora do livro Tentacular, Poemas de Tempo, Memória e Amor. Sucesso com o lançamento. Parabéns pela nova criação. Saúde para você e para os seus.
4: Muito obrigada, Renata.
3: Meio-dia, mais 21 minutos. Uma mensagem aqui da nossa ouvinte Helenilda. Voltamos ao passado, sim. Como fiz na leitura sobre a Bisa. Parabéns, Renata Ettinger. Meio-dia, mais 21 minutos. Paulinho Boca de Cantor é homenageado hoje pela Câmara Municipal de Salvador. Tá querendo associar o nome à música? Não seja por isso.

0: da Bahia.
1: Pois é, Paulinho Boca recebe hoje esta homenagem em uma sessão solene para a entrega da Medalha do Mérito Cultural às 18h na Câmara Municipal de Salvador. Vai ser realizada no auditório do Centro de Cultura Manuel Quirino, na Praça Tomé de Souza. A honraria reconhece personalidades e instituições que se destacam na promoção e valorização da cultura soteropolitana. Paulinho Boca, de cantor, aos 80 anos, tem trajetória marcada pela atuação nos Novos Baianos, carreira solo e a preservação da memória da música brasileira. Meio-dia, 22 minutos. Quinta-feira, você sabe, é dia de virada na programação dos cinemas.

0: nossas famílias não eram no formato tradicional. E algumas vezes isso era lindo, algumas vezes isso era confuso. E ser criança num ambiente em que é proibido proibir, às vezes é difícil.
1: Vamos ao que está no Cine Glauber Rocha. Estreiam Nem Tudo é Paz e Amor, documentário de Betão Aguiar sobre filhas e filhos da contracultura. Muito prazer. Comédia do mesmo diretor de O Homem que Copiava, Nosso Segredo, dirigido por Grace Passot. Ponto Sem Retorno, nova ficção científica de Ridley Scott. O Apego, vencedor de 3 prêmios César. A animação Coyote vs Acme e a volta do consagrado anime Akira, remasterizado em 4K. Seguem em cartaz A Odisseia, Refém por um Fio, O Convite, O Fim da Rua, Acampamento Miasma, Adolescência, Sexo e Morte e Homem-Aranha, Um Novo Dia. Além das sessões de La La Land e Harry Potter e a Pedra Filosofal, em sessão pelos 25 anos do filme. As matinês de domingo tem Toy Story 5 e pelo Cineclube Glauber Rocha, Águas Tempestuosas, com debate após a sessão. O ciclo de cinema exibe Amei um Bicheiro e no sábado você tem ainda uma sessão especial de Michael celebrando o aniversário do saudoso rei do pop.
2: Você comprou 6 câmeras? E você vai fazer o quê com as outras 4 câmeras?
3: Colocar nos quartos.
2: Boa ideia.
3: Não, tá maluca?
1: No Cine Lanquiana, na Avenida Liomar Baleiro, na Fazenda Grande 4, estreiam Muito Prazer e Nosso Segredo. E seguem em cartaz Patrulha Canina, Uma Aventura Dino e Michael, que tem sessão especial de aniversário no sábado, pelo aniversário do artista.
4: Muito

A trilha sonora desse filme é um espetáculo à parte. O clássico anime Akira volta aos cinemas, como eu estava comentando aqui, né, no quadro, em versão 4K remasterizada a partir de hoje. Um trabalho com a distribuição da Sato Company, que foi lançado em 88 no Japão. Filme dirigido por Katsuhiro Otomo, que completa 35 anos de trajetória no Brasil, ganhou influência em produções como Stranger Things, Matrix e Cyberpunk 2077. A história acompanha Kaneda e Tetsu em uma Tóquio futurista marcada por experimentos governamentais e poderes paranormais. A animação tem 124 minutos, 2 horas e pouco, e vai ser exibida em salas selecionadas. Relançamento que marca uma nova chance para novas gerações. Você que se amarra em anime, fica a dica, tá rolando no Cine Glauber Rocha. E é um filme, como você sabe, né, que vem das histórias em quadrinhos homônimas, né? Akira, que teve, acho que 6 volumes que saíram pela JBC, se não me salvo engano. Agora, 12:26. A Casa Rosa recebe o reggae da banda Adão Negro neste sábado, em comemoração pelo aniversário do espaço no Rio Vermelho. Thaís Seixas.

0: Se você também quer sentir a alma leve, o seu encontro é com a banda Adão Negro, que se apresenta neste sábado a partir das 10 da noite na Casa Rosa, no Rio Vermelho. O show marca o encerramento do projeto Agosto da Casa, que celebra os 6 anos do espaço cultural. No repertório estarão sucessos de diferentes fases da carreira do grupo, que completa 30 anos de história em 2026. O vocalista Serginho explica que o Adão Negro vai aproveitar o show para explorar canções que nem sempre estão no repertório.
1: A partir desse momento no ano, a gente vai estar envolvido em diversos eventos onde cada show do Adão tem um caráter comemorativo. A gente pensando num show que o Adão, somente o Adão toca, uma coisa vai ser muito especial nesse show. A gente vai ter tempo de tocar coisas que a gente normalmente não toca. Quando a gente toca, por exemplo, em shows coletivos, né? De certa forma, a gente acaba sempre sendo pressionado pelo tempo. Aí os fãs, eles sempre reclamam. Faltou aquela. Porque 30 anos de carreira, então tem muita coisa do repertório que eles gostam de ouvir e que não sobra tempo pra tocar num show de um festival. Então eu já tava ali lavando o prato mais cedo, aí eu tava cantando uma música e depois eu me toquei. Falei, pô, essa música aqui, a gente quase nunca toca no show. Já é o que eu tô trabalhando aqui na minha cabeça, o que eu gostaria de colocar no show. Que é uma música, por exemplo, que a gente gravou só de piano, né? Isso não é comum pra uma banda de reggae. Então essa música, por exemplo, eu gostaria de cantar nesse show. Então eu acho que esse show vai ter essa característica de ser um show, assim, de certa forma, pessoal para o público.

0: acumula apresentações históricas e dividiu o palco com grandes nomes do reggae internacional, a exemplo de Alpha Blondy e Israel Vibration, além de artistas brasileiros como Nath Roots, Planet Hemp e Cássia Eller. Serginho explica como lida com o fato do Adão Negro também ter se tornado referência para novas gerações de artistas do reggae e de outros gêneros.
1: Existe muito essa devolutiva, né, dos artistas dos mais novos e que nós temos uma referência. É muito curioso isso, né, porque é meio aquilo que os irmãos Campos falam, né? Tem um poema deles que eu gosto, assim, que eles falam assim: eu vou defender o novo por causa do velho e o velho por causa do novo. Nessa mandala artística, acho que tudo se encontra. Eu, por exemplo, eu tive muito prazer de tocar com artistas novos e tenho. Eu tô com Clariana, por exemplo. Eu fiz um show especial com Clariana num projeto pelo Colégio Módulo, que eu achei interessante pra caramba, que a gente tocava só Chico Buarque. Eu nunca tive a oportunidade de tocar Chico Buarque. Então, assim, olha que loucura. Quer dizer, eu tocando uma referência minha e eu sendo a referência de Clariana, né? Eu gosto muito dessa coisa, porque isso desverticaliza um pouco o cenário musical. Não é o tamanho do artista no mercado que determina se sua arte é relevante.
0: A banda Adão Negro se apresenta neste sábado a partir das 10 da noite na Casa Rosa, no Rio Vermelho. Os ingressos custam R$60 a inteira e estão à venda na plataforma Simpla. Thaís Seixas para Educador FM.
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1: Agora, 12:32, Congresso Nacional deve votar na semana que vem a taxa das blusinhas, medida provisória que acaba com a taxa de importação para compras de até $50 em plataformas virtuais. O presidente da Câmara dos Deputados, Hugo Mota, afirma que vai indicar o deputado Reginaldo Lopes, do PT de Minas Gerais, para presidir a comissão mista, que ainda será instalada. O relator da comissão vai ser indicado pelo Senado. 7 investigados por crimes contra crianças e adolescentes são presos na Operação Brilho do Amanhã, que tem mais uma etapa realizada pela Polícia Civil da Bahia nesta semana. As prisões aconteceram hoje nas cidades de Salvador, Lauro de Freitas, Itagi e Seabra, onde também foram cumpridos 15 mandados de busca e apreensão. Entre os objetos estão aparelhos celulares, HDs externos. O ciclo da operação vai até amanhã. Dia D da multivacinação e Vitória da Conquista acontece neste sábado para crianças e adolescentes de até 15 anos para facilitar a atualização das cadernetas. Os pontos de vacina da zona urbana funcionam das 8 da manhã às 3:30 da tarde e o Shopping Boulevard vai funcionar em horário estendido até às 8 da noite. Os demais pontos estão detalhados no site da Prefeitura de Vitória da Conquista. O Vitória perdeu por 1-0 para o Vasco em partida na noite de ontem em São Januário, válida pelas quartas de final da Copa do Brasil. O Leão não conseguiu se impor mesmo com um jogador a mais a maior parte da partida. O único gol foi do colombiano André Gomes aos 14 minutos do segundo tempo. Para avançar às semifinais, o time vai ter de superar o adversário por ao menos 2 gols de diferença na partida de volta nesta quarta no Barradão. 12:34. Vamos a mais opções nos cinemas.
2: The world that was doesn't exist. 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
1: Vamos ao que rola no circuito Sala de Arte. Na UFBA, estreia Ponto Sem Retorno, nova ficção científica de Ridley Scott. Seguem em cartaz Acampamento Miasma, Adolescência, Sexo e Morte, A Odisseia, O Convite, As Cores do Tempo. E você pode ainda conferir os curtas do Cinematografinho.
3: O que que aconteceu?
4: Eu vou te mostrar.
1: No MAM, estreia Nosso Segredo, dirigido por Grace Passot, e seguem em cartaz Amélia Toledo, Lembrar de Não Esquecer, Munduruku, A Floresta das Mulheres Peixe, Anistia 79 e Honestino.
5: É, as nossas famílias não eram no formato tradicional. E algumas vezes isso era lindo e algumas vezes isso era confuso. E ser criança num ambiente em que é proibido proibir, às vezes é difícil.
1: No Datem, estreiam Nem Tudo é Paz e Amor, documentário de Betão Aguiar sobre filhas e filhos da contracultura, e Ponto Sem Retorno. E seguem em cartaz Primavera, As Cores do Tempo, O Convite, A Odisseia, A Professora de Piano, O Fim da Rua, Refém por um Fio, Champanhe, Uma Viagem de Pai e Filho e O Convite, além de Fanon, pelo projeto Cinema e Psicanálise.
6: O verdadeiro Manuel não habría cometido esse erro.
7: Naquela altura, a Quinta era grandiosa.
1: No museu, estreiam A Quinta Portuguesa, estrelado por Maria de Medeiros, O Apego, vencedor de 3 prêmios César, Nem Tudo é Paz e Amor e Nosso Segredo. Segue em cartaz Honestino. O projeto Cinematógrafo Raiz exibe Lactiodrome. O Inédito 2026 traz o documentário O Milagre do Candeal, dedicado à mobilização cultural de Carlinhos Brown. E o projeto CineSom apresenta Para Viver um Grande Amor, seguido do show Catarina Gonzaga Canta Djavan.
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1: 12:36. Mandar um salve aqui para os nossos ouvintes que estão entrando em contato com a gente pelo 997-317762, 997-317762, como fez aqui nosso ouvinte Liz e Silvane. Boa tarde, Multicultura e Renato. Estava com saudades. Tivemos uma alta estação de franceses, tão intensa que não tive tempo de escutar o programa. Renato, me atualize. Você não vai apresentar mais o programa? Calma, criatura. Não é isso, não. É que eu que eu falo. Telefone sem fio, Liz. É que a minha voz está indo embora, cara. Enfim, né? A garganta começou a pegar desde ontem. Aí, quando a minha voz... Eu já conheço, entendeu? Quando a minha voz vai ficando assim, grave, eu sei essa coisa, eu já vou pensando, ih, vai dar problema. Aí eu já tô imaginando que amanhã eu posso precisar de um trabalho aí reforçado para conseguir apresentar o programa. Mas se não tiver, o programa tá super, tá firme e forte, inclusive com mudanças, gente. Vou até antecipar aqui uma coisa que eu ia dizer a propósito da mensagem da Lise. A partir de amanhã e até 1º de outubro, o Multicultura vai estar em um novo horário. O programa normalmente, né, vai de meio-dia até 1 da tarde, pois a partir de amanhã e até 1º de outubro, e justamente por causa da veiculação da propaganda eleitoral gratuita, né, a gente vai ter então uma mudança no horário do programa. Ele segue com 1 hora, mas enquanto vigorar o horário eleitoral, a gente vai começar o programa ao 12:30 e vamos até 1:30. Então, começa um bocadinho mais tarde e termina um bocadinho mais tarde, mas o programa segue aqui firme e forte. O Giro da Manhã também segue firme, só que a gente vai ter uma mudança no tempo do programa, né? Ele vai passar a ser de 30 minutos. Então amanhã você vai conferir o programa com Thaís Seixas e Bruna Ferraz na bancada, né? Vai começar no horário de hábito, né? 6:30 da manhã, mas às 7 da manhã encerra para a veiculação da propaganda eleitoral gratuita, né? Isso enquanto durar o horário eleitoral, tá bom? Agora, 12:00, mais 38 minutos, mais mensagens aqui chegando de ouvintes. Desde o começo eu achei a sua voz diferente, diz aqui a Lenilda. Pois é, rapaz, tô quase mudando agora, fazer alguma propaganda mais institucional, que gosta de vozes mais graves e tal. Maria Amélia diz aqui: ontem fui na educadora, conheci uma equipe leve e alto astral. Hoje vamos acompanhar Amadeu Alves no seu novo álbum, 6:30 da noite, na radinha preferida dos baianos. Obrigado, Amélia. Amélia que esteve aqui ontem, né, acompanhando justamente Amadeu Alves, que foi contemplado pelo selo Educador FM. E deixa eu voltar aqui para Lenilda, porque ela mandou mais cedo uma mensagem falando sobre um assunto que foi tema de entrevista aqui no Multicultura. Ontem eu fui à sala Xisto Bahia assistir a peça maravilhosa Debaixo d'Água com o coletivo Tripé. Tudo bem, Lenilda? Que bom que você foi lá, né? Um espetáculo que faz parte do Quarta que Dança. Encerrou o ciclo, né, do coletivo Tripé pelo Quarta que Dança. Foi tema de entrevista na segunda-feira com o diretor Adriano Alves. 12:39. Salvador Shopping realiza no sábado edição especial da Hora Silenciosa, na exposição Bob Esponja, a Experiência. A ação vai ser das 10:00 e 11:00 da manhã, com redução das 10 às 11:00 da manhã, com redução de estímulos sonoros e visuais para crianças com transtorno do espectro autista até 12 anos e seus acompanhantes. A participação é gratuita, com inscrição prévia pelo aplicativo do Salvador Shopping. É Bob Esponja a Experiência, com edição especial dessa iniciativa, que é a Hora Silenciosa. 12:40. E o projeto O Corpo é uma Foto no Escuro, poesia e performance de Nívia Maria Vasconcelos, inicia a circulação no Festival Literário e Cultural de Feira de Santana hoje às 17:00. A performance é dirigida pelo Giovanni Mascarenhas, com participação de Daiane Sampaio, e une poesia, música, imagem e movimento. A circulação passa ainda por Feira de Santana, Serrinha, Queimadas e Uauá, com distribuição de livros e oficinas de declamação poética. 12:41. Vamos a mais novidades, agora com o programa Bem Bahia. Quem traz os detalhes é Vânia Dias.
0: Olá, minha gente, boa tarde a você, ligadinho, ligadinha na 107.5. Boa tarde a toda a turma do Multicultura. Eu sou Vânia Dias e trago as novidades do nosso Bem Bahia de hoje. Começamos com o pé direito no Templo Sagrado, que é o novo espaço da Caixa Cultural no Centro Histórico de Salvador, com a exposição Três Abais de Xangô. Tem também uma conversa muito interessante com os filhos de Mestre Bimba sobre capoeira regional e sobre o legado deixado pelo pai. Demos uma chegadinha na cidade histórica de Cachoeira para visitar quilombos que mantêm vivas tradições. E tem também teatro e música no espetáculo Moraes Musical Moreira, sobre a trajetória do Vaqueiro do Som. Tudo isso e muito mais, você só fica sabendo. Se vier no bonde, você já sabe, nosso encontro toda quinta-feira, 7:30 da noite, é só chegar. Espero por você.
1: Obrigado, Vânia. Agora, meio-dia, mais 42 minutos. Meio-dia, 42 minutos. 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Terra Mãe, solo fértil para plantadeiras. Chega ao Teatro Gamboa amanhã às 7 da noite com performance de dança-teatro da artista Eva Santoro. A obra investiga ancestralidade, pertencimento à terra e ao território, cuidado e afeto, inspirada em raizeiras, parteiras e benzedeiras. Os ingressos custam entre R$15 e R$30 para a sessão presencial, R$15 para a transmissão virtual. No litoral baiano, a temporada das baleias jubarte é sinônimo de festa em Praia do Forte. Os detalhes você confere agora com Mônica Lamego.
9: Quando a jubarte volta a aparecer no litoral baiano, a Praia do Forte ganha também um motivo a mais para celebrar. A vila recebe neste final de semana a 9ª edição da Festa da Baleia Jubarte, uma programação gratuita que mistura natureza, arte, esporte, cultura e música. E quem explica a proposta de transformar a presença desses mamíferos marinhos em um encontro com toda a comunidade é a educadora ambiental e coordenadora do Espaço Baleia Jubarte, Isabela Oliveira.
10: Essa já é a 9ª edição da Festa da Baleia e ela mistura várias coisas. É um ápice, assim, de todas as coisas que acontecem quando as baleias estão aqui. De recepcionar as baleias, de falar das baleias para as pessoas e para incluir todo mundo, porque a festa é gratuita, tem várias coisas acontecendo, então quem gosta mais de esporte tem esporte, quem gosta de música tem música, quem quer sentar para aprender mais sobre arte, né, vai vir para cá para aprender mais sobre arte, vai ter celebrações, vai ter até um desfile também da Loja da Baleia. Então, é para todos os gostos, para todos os públicos, e é para divulgar a presença das baleias no nosso litoral. Que elas são moradoras daqui, de que elas estão presentes aqui, e que tem outras pessoas e outros animais que estão aqui também. Então, tudo volta para essa questão de que a gente tem uma riqueza muito grande aqui no litoral baiano, né? Em específico na Praia do Forte.
9: E se a baleia é a estrela da festa, o oceano também vira arena para quem gosta de esporte. No sábado, a praia recebe a 6ª edição do campeonato de surf nas ondas da Jubarte. A programação esportiva faz parte de uma celebração que usa diferentes linguagens que atrai atenção para as residentes do litoral baiano.
10: Utilizar esse oceano, né, tanto para fazer turismo de observação de baleias, por exemplo, quanto fazer campeonato de surf, fazer atividades, né, em que a gente utiliza diretamente o oceano, ele auxilia a gente a valorizar ainda mais o que a gente tem. Essa proximidade com o oceano, né, com o mar, cria esse exército de pessoas, né, que vão ser defensoras do mar. E é isso que a gente precisa, né? A gente precisa de pessoas que são defensoras do mar, que são defensoras dos oceanos, que são defensoras das baleias, para que a gente mantenha, né, esse tesouro imensurável que é o oceano, né? E as baleias.
9: Isabela acrescenta que a festa também contribui para levar a educação ambiental a diferentes públicos, reforçando a importância da preservação do oceano e das baleias.
10: Tudo bem que a gente tem um viés, às vezes, de sempre ter que ter o valor, né? Tem que colocar uma utilidade nas coisas. O oceano não precisa, né, disso, ele já é extremamente importante por si só, assim como as baleias também, elas são. A existência delas, elas têm total direito à existência, independente se elas vão oferecer alguma coisa ou não. Mas, apesar disso, as baleias e o oceano, elas oferecem bastante coisa. Inclusive, o oceano, ele oferece a nossa sobrevivência, né? A gente precisa do oceano, independente se a gente utiliza ele diretamente ou não. A gente respira por causa dele, ele controla a temperatura do planeta, enfim. As baleias, elas auxiliam também nesse processo, né? As baleias são grandes reservatórios de carbono e elas auxiliam na produção de oxigênio também dos oceanos, né? Elas fertilizam os oceanos através das fezes e aí o fitoplâncton, né? Que são essas pequenas algas que tem no oceano, eles conseguem produzir mais oxigênio. E aí a gente respira com a ajuda do oceano e as baleias estão lá influenciando nisso.
9: A 9ª Festa da Baleia Jubarte começa nesta quinta e segue até o sábado, com atividades gratuitas em Praia do Forte. A programação inclui arte, esporte e música, com destaque para o cortejo da baleia elétrica pelas ruas da vila, com Armandinho Macedo e Irmãos Macedo. Além do torneio nas ondas da Jubarte e o primeiro encontro de artes oceânicas. A festa faz parte da 4ª edição do festival Praia do Forte a Seu Gosto, que acrescenta a celebração, cultura, gastronomia, natureza e turismo. Mônica Lamego, para Educadora FM.
1: Meio-dia, 46 minutos. E a Praia da Preguiça recebe a Remada da Lua Cheia amanhã, com música ao vivo do saxofonista Miguel Vitor. A programação é promovida pela Caiauluvá. E a programação reúne esporte, lazer e contemplação das águas da Baía de Todos os Santos. A concentração vai ser às 18h30, com saída às 19h e retorno às 20h30. Informações do Instagram, @ Caiauluvá. Escreve assim, Caiauluvá no Instagram. Agora, 12h47, vou repetir, né? Porque é difícil. Caiauluvá, tipo caia com K, tá bom? E aí vira uma luva que tem dois A no final. Caiauluvá. Pronto. 12h47. Museu de Arte da Bahia recebe o concerto Pianistas Baianos em Concerto nesta quinta-feira, às 19h. Alunos do professor Miguel Ângel Seba interpretam obras de Mozart, Chopin, Tchaikovsky, Rachmaninoff e Ravel, entre outros compositores. A apresentação reúne os pianistas Thomas Moraes Lima, Marina Fagundes, Valentina Machado, Alice Casado, Amanda Smetak e Lucas Magalhães. Você quer uma opção em música de concerto, opção gratuita, né, por cima. Então, hoje, às 19h, no Museu de Arte da Bahia, o MAB, que fica ali no Corredor da Vitória, Pianistas Baianos em Concerto. Hoje, às 19h. 12h48, falando em pianistas, um pianista baiano lança livro, ou melhor, lança disco, inspirado na personalidade artística de Dorival Caymmi, Bruna Ferraz.
9: Se debruçando numa pesquisa sobre a musicalidade de Caymmi, o pianista baiano Marcelo Gauter lança o álbum Marcelo Gauter Investiga a Beleza Sem Fim, de Dorival Caymmi. O disco, disponível nesta quinta-feira em vinil e nas principais plataformas de streaming, reúne a personalidade do pianista com as influências de Caymmi.
11: Desde aquele primeiro som que eu escutei, foi lá quando eu fui visitar a Lagoa do Abaeté. Dorival toca sozinho ao violão A Lenda do Abaeté. Desde dessa época, eu procuro investigar essa beleza, de onde vem, o que é que aquilo me toca tanto e me fascina. O processo de pesquisa dele, que é muito similar ao que eu venho fazendo também com o piano. Tudo isso também faz parte de um processo em busca de nossas singularidades. Como um pianista baiano, inserido nesse cenário da música nacional, eu sempre estive em busca de desenvolver minha própria singularidade, e o Caymmi foi um exemplo muito claro disso para mim, né? A aproximação que ele fez do samba de roda, das músicas de festa de largo, a síntese que ele trouxe no violão a partir do birimbau. Ele era um violonista que não era inspirado em violonistas. Os mestres de violão dele eram pessoas de outras áreas da música.
9: Marcelo Gauter explica que Caymmi inspira o seu trabalho, sobretudo, pois ele consegue colocar a cultura baiana dentro da sua arte. Marcelo busca a sua singularidade, mas quer ser reconhecido como artista da sua terra.
11: No Brasil, a gente tem bem claro o estilo do piano do samba, né? Que é muito voltado para a música carioca, por exemplo. Então, desde que eu comecei a fazer algumas perguntas para mim mesmo, né? Como é que seria esse piano brasileiro vindo de um pianista baiano, eu comecei a procurar nessas fontes. E ele foi a figura que me abriu muitos caminhos nesse sentido. O estilo de violão de Caymmi é sempre um mistério, né? Da onde vem, porque não tem paralelo na música brasileira, aquela maneira como ele toca, aqueles ritmos. Especialmente essa síntese que ele fez do samba de roda, né? De trazer quase aquela agremiação rítmica inteira, de pandeiro, viola, atabaque, de trazer tudo isso pro violão dele. Isso sempre foi uma inspiração para mim. Nessa busca de minha própria singularidade, eu tive que beber de outras fontes que não apenas do piano, que é um instrumento, podemos dizer, bastante colonizado, um instrumento que a literatura específica dele, ela parte de partituras de mestres europeus. Aqui no Brasil temos algumas pessoas que conseguiram desconstruir isso, como Hermeto Pascoal, como o próprio João Donato, mas eu quis buscar a minha própria singularidade a partir da coisa da minha terra.
9: O álbum Marcelo Gauter Investiga a Beleza Sem Fim, de Dorival Caymmi, fica disponível nesta quinta-feira em vinil e nas principais plataformas de streaming. Bruna Ferraz para Educador FM.
1: grande Marcelo Gauter, né? Um dos grandes nomes aqui da música instrumental na Bahia, se voltando a esse universo sempre rico, um manancial sempre enriquecedor, chamado Dorival Caymmi. Agora, 12:52. Hoje é quinta-feira, você sabe, também é dia de organizar a programação da diversão com a criançada. Bora, mamãe, com Lizzy Lobo. Passeio.

0: Boa tarde, é hora do Bora Mamãe aqui no Multicultura. Você já sabe, aquela programação para a criançada, das dicas culturais que separo sempre com muito carinho para todos vocês aqui da Educadora FM. Então, bora comigo! Prepare os patins, o Domingão da Patinação vai tomar conta do calçadão. Neste domingo, a criançada e as famílias podem aprender a patinar, treinar e se divertir ao som de muita música. Quem está começando terá aulão com instrutores, enquanto os mais experientes vão poder praticar e trocar dicas. Não tem patins? Tudo bem. Vai ter alguns equipamentos disponíveis em quantidade limitada. O encontro acontece das 3h30 às 5h30 da tarde no calçadão da Arena Esportiva Balbinão, antigo Parque dos Ventos. E não esqueça os equipamentos de proteção. E que tal trocar a tela do celular por um pouquinho de terra nas mãos? Neste domingo, a criançada pode se divertir e aprender na oficina de jardinagem do Boulevard Shopping Camaçari. A atividade convida os pequenos a conhecer plantas, cuidar da natureza e descobrir na prática como nascem e crescem as plantinhas. A oficina acontece às 5 da tarde no Lounge Boulevard, com participação gratuita. É só chegar e preparar as mãozinhas para brincar de jardineiro. Domingo também é dia de clubinho e a diversão já está marcada. O clubinho do Shopping Paralela promete uma manhã cheia de brincadeiras com a animação do tio Paulinho. As vagas são limitadas, então é bom garantir a participação com antecedência. O evento é gratuito e acontece neste domingo a partir das 11 da manhã. Quer saber? Pode preparar energia porque vai ter muita brincadeira, risada e momento para curtir junto. Então, maiores informações nas redes sociais do Shopping Paralela. Por hoje é só, e se você quer colaborar com o Bora Mamãe, pode mandar dicas e sugestões lá na nossa página do Instagram, que é o @bora.mamãe, onde você também encontra muitas outras opções. Um ótimo passeio, boa diversão e até breve!
1: Bora!

Gel Barbosa leva a cultura nordestina ao palco na próxima sexta, mais conhecida como amanhã, com o seu quarteto em uma fusão de música manouche, nordestina e jazz. O sanfoneiro vai se apresentar às 7 da noite de amanhã, com abertura às 6 da tarde, de Ancestrum às 9 da noite, como parte do projeto Jazz na Avenida, que acontece ali em Armação. Entrada gratuita mediante doação de 1 quilo de alimento ou Pix Solidário. É o Jazz na Avenida, dessa vez abrindo espaço para a cultura nordestina e para Gel Barbosa. 12:55.

especial das 6 de hoje traz às 6:30 da noite o especial dedicado ao novo álbum de Amadeu Alves. Você sabe, Amadeu foi contemplado, né, pelo selo Educador FM Independente, é o artista da vez dessa iniciativa promovida pela Rádio Pública da Bahia. Esteve aqui nesta semana, né, para falar um pouquinho sobre esse trabalho que foi contemplado e que você vai ficar conhecendo mais no programa de hoje. Um trabalho com influências que atravessam a música andina, ibérica, medieval, celta, além das raízes do sertão nordestino e de Itapuã. É o álbum 9 Estrelas e a produção deste especial das 6 é de Júlia Rodrigues. Multicultura vai ficando por aqui. Para você, ouvinte, uma ótima tarde. A gente se encontra amanhã a 12:30, tá bom, gente? Amanhã tem Multicultura, mas depois da propaganda eleitoral gratuita. Então, 12:30 o programa começa, 1:30 o programa termina. Tá bom? A gente se encontra amanhã. Uma boa tarde para você, boa tarde também para Mariana Freire, que fez a produção de estúdio, com o Sandro Rodrigues. Boa tarde para Jackson Alves, que fez a operação de áudio. E para. Engraçado, aí a gente fica no estúdio, né? Separado por uma janela. Claro que eu não consigo ouvir o pessoal. Aí vai Elias Batista, sobe a mão até não mais poder para indicar que é Moacir Mota que tá vendo aí. Pense um locutor que você olha para cima para conversar, para dar bom dia. Ô, Moacir, olha para cima. Tudo bem aí? Tá frio aí em cima? Pois é. Moacir Mota assumindo o microfone da 107.5. Tá chegando o Toca Aí, 12:57.

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0: Ao programa Toca Aí, aquele programa que você ouvinte faz através do nosso WhatsApp com mensagem de áudio de pelo menos 15 segundos com seu nome, qual bairro e cidade que você mora e se quiser dar dica para alguém. Nosso número é o 999-64-1908. Lembrando que o Toca Aí ele vai ao ar de segunda a sexta a uma da tarde. 999-64-1908. Peça a sua canção predileta dentro da nossa programação.
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0: E a gente começa com um pedido que vem lá da cidade de Candeias. Yara, boa tarde, tudo bem? Seja bem-vinda.
2: Olá, Educador FM. Aqui é Yara Negraju de Candeias. Gostaria de ouvir no Toca Aí de hoje Paulo Diniz, Pingo de Amor. Ofereço para minha mamãe, vovó Alice, ofereço para a Nete do Toca Aí e ofereço para a moça Simota. Toca aí.

Dia dos psicólogos. Viva nós, viva a psicologia. Toca aí pra gente, Renato Russo, mais uma vez. Parabéns, psicólogos, que cuida de todos vocês. Beijo! Oh.

Educadora Milton Nascimento, coração de estudante, ofereço a Solange Yara Argolo pela passagem do seu aniversário. Lenilda, de Cajazeiras.

Esse é o programa Tocaí, atendendo o pedido da nossa ouvinte moradora da Santa Cruz, Miralva. Miralva, tudo bem? Bem-vinda. Rick James, Ebony Eyes, esteve também. Lenilda, tudo bom? Boa tarde. Jaci Pita e Yara Negraju participando também do programa Tocaí. Lembrando que o nosso número é o 999-64-1908. Tocaí, de segunda a sexta, a uma da tarde. E agora a gente vai ouvir Beto Guedes, Dias de Chuva, é o pedido do nosso ouvinte, morador da Avenida Centenário, o Edson Henrique. Edson, boa tarde para você. Tá aí a sua canção.

Olá, eu sou Bea Rodrigues, moradora do bairro da Boa Viagem. Hoje eu gostaria de ouvir a música Viola Enluarada e dedicar a minha mãezinha, Dona Dionésia. Toca aí!

Bom dia, aqui é Marquinhos Júnior. Eu queria pedir uma música hoje. A música é Epic Garden, de Elton John. Queria oferecer para Moana Martina, Priscila Senna, Luciana Lucena, Paula Araújo e Cláudia Lopes. Muito obrigado.

Fechando o Tocaí de hoje, pedido da nossa ouvinte moradora do... Deixa eu ver aqui, na Pituba, Eliane. Tudo bom, Eliane? Boa tarde, seja bem-vinda. Sting, Field of Gold. Eliane, eu tô aqui com o celular na mão, o celular sobe e desce. Aí, às vezes, a gente se atrapalha, viu? Obrigado pela sua participação no Tocaí. Também a Déa Rodrigues. Déa, boa tarde. Marquinhos Júnior, tudo bom com você? Seja sempre muito bem-vindo, é muito bom ter você participando do programa Tocaí. 1h38. A gente volta amanhã, à 1 da tarde. Seu pedido chega pelo 999-64-1908.

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4: Para você, uma ótima tarde, 20 minutos para as 2 horas, tem Moraes Moreira, Desabafo e Desafio de Moraes.

Essa voz da cantora baiana Xênia França, ancestral infinito de Xênia e Lucas Cirilo. Neila Kadia Petite, de Neila e Monique Nascimento. Olha, o cantor, compositor e poeta Tigana Santana se apresenta no Circuito Teatro 2 de Julho. O show do artista baiano revisita a própria obra e reencontra o bloco afro Ilê Aiê nos palcos depois de um intervalo de 16 anos. Os shows do Tigana Santana, né, no sábado, dia 5 de setembro, às 8 da noite, domingo e segunda, dias 6 e 7 de setembro, às 7 da noite. Ingressos no Simpla. Agora faltando 5 minutos para as 2 horas, Maira Andrade, limitação de Maira Andrade.

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3: Muito bom saber que você é sintoniza educadora. Seja bem-vindo, bem-vinda. Sou Moacir Mota. Ficamos juntos até às 16h. 2h05. Mariana Aidá com Leci Brandão, Zé do Caroço, de Leci Brandão. Boa tarde.

Gilberto Gil, Pote d'Água de Lorimbau. Saulo chega devagar, de Felipe Lau e Guilherme Ramos. 2h23, olha, o músico e cantor Tarcísio Santos participa do projeto Quinta Brasileira, reunindo nomes e atuantes da cena musical setoropolitana. A apresentação do Tarcísio Santos acontece no Bar Velho Espanha, que fica nos Barris, às 19h. Agora 2h24, Sexy Iemanjá, de Pepeu Gomes e Tavinho Paes, Raquel Reis.

0: Essa cantora moçambicana Assa Matuzzi, aprendeste aonde de Assa Matuzzi? Andresa Santos, Não Passarão de Andresa Santos e Criolina Santa Maria de Criolina 2:37.
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educador Lenine no encontro com Marcos Suzano em Olho de Peixe de Lenine. Com o músico Amadeu Alves, a gente ouviu o tema Baião Doce. Esta é uma das faixas do mais recente trabalho instrumental do artista baiano, o álbum Nove Estrelas, que tem a promoção do selo Educadora FM Independente. Amadeu Alves apresenta também outras músicas no disco Nove Estrelas, no especial das 6 de hoje, às 6:30 da noite. 10 minutos para as 3 horas, Lura, Sou de Cá, de Maria de Lourdes.

Essa voz da cantora Marisa Monte volta para o seu lar de Arnaldo Antunes, Africania, Oxalá, Babá, de Belda Bonita e Carlos Matusalém.

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4: Seja sempre muito bem-vindo, bem-vinda a 107.5, 3:07, Nação Zumbi com Samantha Schmutz, Homem com H, de Antônio Barros.

Soares, o que se cala de Douglas Germano, Cascabulho, Toma Lá da Cá de Alexandre Ferreira e Nação Zumbi com Samantha Schmutz, Homem com H. Olha, a cantora e compositora Ângela Veloso participa do projeto Quinta Brasileira, reunindo nomes atuantes na cena musical soteropolitana. A apresentação da Ângela acontece no Bar Velho Espanha, que fica nos Barris, às 7 da noite. Hoje, quinta-feira, dia 27. Agora, 3h19, Tiganá Santana, Sacramento, de Fernando Brandt.

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Arthur e a banda Edge, Desequilíbrio de Fábio Trummer, Maglore e Demodé de Thiago Oliveira e o coletivo Selenta, 7 da manhã, de Alex Brandão e Vitor Badaró. 8 minutos para as 4 horas, tem Lineker com a Orquestra Rumpelés, antes de tudo, de Lineker.

0: Encontro da cantora Raquel Reis com o cantor e compositor Barro, Deixa Acender, de Raquel e Barro, Lineker e a Orquestra Rompilés, antes de tudo de Lineker. Obrigado pela sua audiência, para você um bom final de semana, em instantes tenha boa comunicação de Dilma Rocha e a gente se encontra na segunda-feira, 1 da tarde. Tchau, tchau.
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Companhia, um ótimo final de tarde para você. Tá tudo bem? Eu sou Ilmar Rocha, te convido para ficar comigo até às 7 da noite aqui na Educadora. São 4 horas e 2 minutos. A gente começa mais uma hora Sonosfera Educadora, ouvindo o Luxo da Aldeia de Ednardo e Augusto Pontes Carneiro.

do Rio Grande do Norte e para a Sonosfera Educadora, Juliana Linhares, Nordeste Ficção, de Juliana e Rafael Araújo. Ana Barroso, Santa Alegria, pede passagem de Maria de Souza e Maciel Salu. Quem tem dois não tem nenhum, de Maciel Salu. Logo mais às 7 da noite, no Velha Espanha, nos Barris, tem Ângela Veloso. A cantora vai participar do projeto Quinta Brasileira, reunindo nomes atuantes na cena musical soteropolitana. Dá uma passada por lá, você vai gostar. 4:16, Maria Bethânia, de Caetano Veloso, Purificar o Subaé.

Sonosfera Educadora com Criolo de Criolo, fermento para massa. E aí a Macemba, Diana Tomiti, Bambeia e Alessandra Leão, Carminha. O cantor e compositor e poeta Tigana Santana se apresenta no circuito Cine Teatro 2 de Julho. O show do artista baiano revisita a própria obra e reencontra o bloco afro Ileaiê. Apresentações sábado 5 de setembro às 8 da noite, domingo e segunda, dias 6 e 7, às 7 da noite. Ingressos à venda no Simpla.

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7: Agradecendo sempre a sua companhia. 4h34 é do Lobo na Sonosfera, dia do Lobo Borandá. Deve.

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Mateus Aleluia, de Mateus Aleluia, Bahia bate o tambor. Ouvimos também Amadeu Alves na música Baião Unido, uma das faixas do mais recente trabalho instrumental do artista baiano, o álbum Nove Estrelas, que é promovido pelo selo Educador Independente e também ganha destaque no especial das 6 de hoje, às 6:30 da noite, quando Amadeu Alves conta detalhes da produção deste disco. 4:46, vamos à Colômbia, Nídia Gângora e Contique, Yeye, de Nídia e Contique.

Na Sonosfera Educadora, você ouviu Luísa e os Alquimistas com Luê, Garota Ligeira, de Luísa Nassim e Luê. Lambreta com Jean-Claude Cumbia do Calor, de Marcos Cupertino e Jean-Claude. E ainda Felipe Cordeiro com Gabi Amarantos, A Lambadeira, de Felipe Cordeiro. 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
1: Bom saber que você continua aí ouvindo a Educadora. Muito obrigado pela sua companhia. Um ótimo final de tarde para você. 5h04, Gal Costa com Marina Sena. Começando mais uma hora Sonosfera Educadora de Lô e Márcio Borges para Lennon e McCartney.

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Na Sonosfera Educadora, Academia da Berlinda, envernizado de Academia da Berlinda, Malaika Passible de Malaika e Zé Manuel de Zé Manuel, Menina Preta de Cocar. 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Agora 5:18, na Sonosfera tem Marcelinho da Lua com seu Jorge, Cotidiano, música de Chico Buarque.

0: Na Sonosfera Educadora, Ana Tiju com Juanito Ayala, Creio em Ti, de Ana Tiju. Fal clássico, abre caminho de fal. Gal Costa com Caetano Veloso, Miami Maculelê, de Caetano Veloso.
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1: Agradecendo sempre a sua companhia, você que está aí ouvindo a Educadora 538, céu de João Bosco e Aldir Blanc, o ronco da cuíca.

Sonosfera Educadora com Luiz e os Alquimistas, Mangolab, Rafa Pinta, Prata, Amor, de Bernardo e Beas, e Eduardo Sema, Dani Vide, Dani Vídeo, Ana Terra, Fico Fácil, Saulo Duarte, com Lué de Luna, Lumina, de Saulo e Pedro Brecolê. 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
2: Olá, ouvinte da Educadora FM, eu sou Amadeu Alves, cantor, compositor e instrumentista baiano de Itapuã, e vou estar hoje no Especial das Seis para falar sobre meu álbum Nove Estrelas, lançado em agosto de 2026, que tem a promoção do

Noite de quinta para você, 6:03. Sonosfera Educadora agora com ele, que é o homenageado do 24º Festival de Música Educadora FM, Lazo de Lazo, Abolição.

Sono Sfera Educadora com Johnny Hooker, de Johnny Hooker, Caetano Veloso, Ian Lacerre, de Ian Minha Bahia, e a Láfia Abre Caminho, de Eduardo Brechó e Fábio Leandro. 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

0: Na Sonosfera Educadora, Mr. Armeng, sou de Salvador, de Maurício dos Santos. Para você que ficou comigo até agora, muito obrigado pela sua companhia. Tá uma ótima noite de quinta-feira para você. Daqui a pouquinho, no Especial das Seis, o músico e compositor baiano Amadeu Alves vai apresentar o álbum instrumental Nove Estrelas, trabalho mais recente da carreira que tem a promoção do Selo Educador Independente. Logo depois tem a Voz do Brasil, às 8 você fica na ótima companhia de Luciana Lucena. Eu volto amanhã, 1 da tarde. Até amanhã.
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ouvinte da Educadora FM, eu sou Amadeu Alves, cantor, compositor e instrumentista baiano de Itapuã. Estou aqui no Especial das Seis para falar sobre o meu álbum Nove Estrelas, lançado em agosto de 2026, que tem a promoção do selo Educadora FM Independente. Então, Nove Estrelas é o resultado assim, de um percurso, né, de uma jornada, onde o meu trabalho autoral se revelou assim, com um certo destaque, né, com a musicalidade instrumental. E ao longo de alguns anos eu comecei realmente a ter na minha bagagem algumas composições, e essas composições vieram a ser gravadas, né? E eu deixei alguns anos, inclusive, essas composições e esse disco no baú, e agora chegou a hora, depois assim, de ter feito várias atividades ligadas a Itapuã, a Casa da Música, o meu trabalho com as ganhadeiras e tudo, deixei ele, digamos assim, para um momento que agora chegou, né? E lançar ele pelo selo Educador FM Independente, para mim é uma satisfação, por toda a ligação, a importância que tem a rádio e todo o IRDEV para a cultura baiana. E são 9 músicas, né? Então, em cada uma dessas faixas, vocês podem sentir que estamos contando histórias. Agora nós vamos ouvir a faixa Aprendendo a Voar, que é uma música que eu tenho uma história bem interessante, porque nesse mesmo dia que eu compus ela, eu tinha composto uma outra música e esse nome veio como se fosse dessa outra música, mas eu percebia que não combinava. Então, eu passei a noite pensando nisso, e ao amanhecer do dia seguinte, eu sentei na porta de casa com o dia amanhecendo e veio essa composição que ela é realmente, ela eleva, né? Mas tem também esse movimento de aprendizado, né? De como aprender a voar, e veio depois da leitura do livro Fernão Capello Gaivota. Então agora vamos ouvir Aprendendo a Voar.

Eu sou um autor baiano, nascido ali na beira da praia de Itapuã. Sou filho de sertanejos, de pessoas que vieram do interior da Bahia, de Sergipe. Então a gente tem esse território, esse imaginário também da música nordestina presente no disco. Sendo soteropolitano, as antenas ligadas e captando outras influências que vêm também assim da música popular brasileira, digamos assim, mais de raiz. E as influências que eu tenho também de uma memória da música andina, da música ibérica. E, de uma certa forma, a gente, como parte dessa família humana, né? Essas músicas, elas traduzem isso, porque eu sou uma pessoa muito intuitiva e também muito contemplativa. Então, com certeza, nessas músicas do Nove Estrelas, além da minha individualidade, do meu ser, tem tudo que eu aprendi e é revelado através das minhas músicas com outras pessoas. Eu senti muito agora, assim, a necessidade de voltar para esse trabalho autoral que estava sendo, digamos assim, deixado de lado em função de todo um trabalho que a gente tem que fazer para viver, né, com a nossa arte. Eu desenvolvi também, né, através do meu projeto Rede Sonora, uma expertise também em fazer a música de entretenimento, a música para um público que está ali mais para curtir aquele momento, né? Mas a necessidade de voltar para esse trabalho que é mais íntimo, né? Que é justamente o que eu vi nesse mundo, de uma certa forma, eu tenho a falar com a minha música autoral. Mesmo com todas as dificuldades, às vezes, que a gente tem para reunir os elementos necessários para levar adiante um trabalho de música instrumental aqui na nossa cidade, aqui no nosso país, mas eu senti que eu não podia esperar mais. Nós vamos ouvir agora Valsa para Juliana, uma música que eu fiz para minha filha, e que ela tem alguns movimentos, e você pode escutar aí cada um desses trechos da música e sentir essa história também, né? Esse sentimento que eu trago com ela.

Seguimos aqui no especial das seis. Eu sou Amadeu Alves, cantor, compositor e instrumentista baiano de Itapuã. E estou aqui falando sobre meu álbum Nove Estrelas, lançado em agosto de 2026, que é promovido pelo selo Educador FM Independente. Então, esse álbum ele foi gravado na WR, teve a produção de Adson Santana, mixagem, edição de Adilmar Borges, masterização de Luiz Wolff. E tiveram participações bem significativas de músicos que já me acompanhavam há um tempo, como Fabrício Rios, no bandolim, João Liberato na flauta, Giba Conceição na percussão, Adilmar Borges, né, tocando teclado, contrabaixo. Tivemos participação de Mariana Barahi, que é uma cantora e percussionista argentina, de Glória, que é uma africana que esteve aqui na época e ela gravou também umas vozes. Tivemos o João Ninguém. Então, esse grupo de pessoas, junto também com Jeane Guimarães na produção, contribuíram para esse resultado. O Igor Cachixi, que na época também esteve ligado a esse projeto, e nós tivemos a oportunidade de registrar o que esses temas instrumentais têm para dizer. E essa gravação, ela teve um resultado que eu considero muito significativo poder oferecer agora nas plataformas, né, para todos que queiram ouvir. Bom, vamos ouvir agora a Expressão Musical, mais uma faixa também que o nome veio antes da canção, né? Assim como a Aprendendo a Voar. Eu parei assim e disse, pô, eu vou fazer Expressão Musical, né? Uma coisa, a gente vê que tem uma espiritualidade ali já nos influenciando, digamos assim, né? Então vocês vão poder ouvir agora esse tema chamado Expressão Musical.

Eu sempre tive uma ligação muito com o cooperativismo, né? Pensei de criar uma cooperativa, né? E a gente sabe que não é muito fácil você criar uma cooperativa de arte, de música, né? Porque você não tem, assim, um produto físico, né? Quando eu vi que não era o momento ainda de criar a cooperativa, eu estava junto ali com Fabrício Rios, por volta de 2009, 2010, nós criamos um sistema que fizemos 27 shows na varanda do César Vermelho e chamamos de Rede na Praia, onde tinha justamente esse interesse em trabalhar com convidados. Então, desses 27 shows, a gente foi chamado para fazer em Prado Forte e ficamos 9 anos fazendo o que nós viemos chamar de rede sonora. E é justamente isso, a capacidade que a gente tem, no meu caso, que hoje estou tocando esse projeto adiante, de ser a linha de frente ali, né, o artista, mas ao mesmo tempo, quando convido um artista, eu quero fazer o máximo possível para aquele artista mostrar o que ele tem de melhor. A gente multiplica, digamos assim, através da soma e também desses talentos, né? Multiplicar, somar, dividir e subtrair, digamos, o ego. E tem sido assim. Vamos ouvir agora Vem Chegando, que ela mostra aí o quanto essa antena captou da influência da música andina, né? E quando chega no final da música, é como se você traz para o Nordeste, né? Para um baião, bem assim, no complemento, né? Vocês podem escutar com bastante atenção. Vem Chegando.

Ponto final neste especial das seis, que foi produzido por Júlio Rodrigues. Para ficar por dentro das atrações do programa, basta seguir a Educador FM nas redes sociais. Eu sou Leto Vieira, obrigado pela companhia e até a nossa próxima edição.

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2: Olá, boa noite.
1: Boa noite para você que nos acompanha em todo o país.
2: Quinta-feira, 27 de agosto de 2026.
1: Vamos aos destaques do dia.
2: Trabalho e renda.
1: Brasil chega a 103 milhões de pessoas ocupadas entre maio e julho.
2: IBGE revela ainda que taxa de desocupação recua e fica em 5,3% no período. Pablo Mundim.
3: O número de trabalhadores do setor privado com carteira assinada chegou a 39 milhões e 400 mil.
1: Atenção, estudante.
2: Prazo para renegociar dívidas do FIES termina segunda-feira, 31 de agosto. Thaísa Vitória.
4: A iniciativa oferece condições especiais para renegociar contratos firmados até 2017.
1: El Niño deve ganhar força na região norte a partir de setembro.
2: Menos chuvas e temperaturas mais altas podem afetar o abastecimento de água e a navegabilidade dos rios.
1: Estados e municípios são orientados sobre medidas de preparação e resposta ao efeito climático.
2: O cenário também aumenta o risco de incêndios florestais. Luana Karen.
5: Tanto nas cidades quanto no campo, a prevenção é a melhor forma de evitar grandes incêndios.
1: Hoje na apresentação da Voz do Brasil, Luciana Vasconcelos e Luciano Seixas.
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1: 1 milhão de pessoas conseguiram uma vaga no mercado de trabalho nos meses de maio, junho e julho de 2026.
2: A construção civil foi o setor que mais abriu vagas de trabalho, segundo dados da Pesquisa Nacional por Amostra de Domicílios, divulgada hoje pelo IBGE.
1: A taxa de desocupação ficou em 5,3% no trimestre encerrado em julho e caiu 0,5 ponto percentual frente ao trimestre terminado em abril.
3: O número de pessoas ocupadas chegou a 103 milhões e 300 mil trabalhadores, 1 milhão a mais do que no trimestre anterior. Na comparação anual, foram quase 900 mil pessoas a mais trabalhando. A população desocupada caiu para 5 milhões e 800 mil pessoas, uma redução de 503 mil em relação ao trimestre anterior. A queda foi de 0,5 ponto percentual. Segundo o analista do IBGE, William Cattruell, a taxa de subutilização da força de trabalho ficou em 13%.
6: As pessoas fora da força de trabalho diminuiu e também o contingente de pessoas desalentadas, ou seja, aquelas que desistiram de procurar algum emprego ou se achavam muito velhas.

0: O documento assinado nesta quinta-feira pela Agência Brasileira de Promoção de Exportações e Investimentos, a APEX, e a Confederação da Indústria Indiana prevê o intercâmbio de informações sobre os mercados dos dois países, o compartilhamento de boas práticas, a promoção de feiras e o incentivo à internacionalização de pequenas e médias empresas, além de promover projetos conjuntos de atração de investimentos e facilitação de negócios entre Brasil e Índia. O ministro do Desenvolvimento, Indústria, Comércio e Serviços, Márcio Elias Rosa, diz que há interesses comuns em setores estratégicos.
1: É o caso do setor farmacêutico, é o caso de bioenergia, de biocombustíveis, é o caso de fertilizantes.
0: A Índia é atualmente o 10º principal destino das exportações brasileiras, enquanto o Brasil é o 26º maior fornecedor do mercado indiano. No ano passado, as exportações brasileiras para a Índia somaram quase 7 bilhões de dólares. O petróleo bruto aparece como principal produto vendido pelo Brasil ao país asiático. Reportagem Gabriela Noronha.
2: Universitários, fiquem de olho na data.
3: Termina segunda-feira o prazo para renegociar dívidas do FIES, o Fundo de Financiamento Estudantil.
2: Podem participar aqueles que firmaram contrato até 2017.
4: Estudantes com dívidas nos contratos do FIES, o Fundo de Financiamento Estudantil, tem até segunda-feira, 31 de agosto, para pedir a renegociação. A iniciativa oferece condições especiais para renegociar contratos firmados até 2017 e que já estavam na fase de pagamento em maio deste ano. Podem participar estudantes em dia ou com parcelas em atraso, inclusive aqueles com restrição no nome. Após a formalização da renegociação e o pagamento da parcela de entrada, ocorre a retirada do nome do estudante e dos fiadores desses cadastros, quando aplicável. Os descontos e as opções de parcelamento mudam conforme a situação de cada dívida e o perfil do estudante. A renegociação pelo Desenrola FIES deve ser realizada junto ao Banco do Brasil ou à Caixa Econômica Federal. A solicitação pode ser feita pelos canais digitais das instituições financeiras ou presencialmente nas agências. Mais informações estão disponíveis no site do Ministério da Educação, em gov.br/MEC. Thaisa Vitória para a Voz do Brasil.
3: A partir de setembro, o fenômeno do El Niño deve atingir o país de forma mais intensa, segundo especialistas que trabalham na previsão de eventos climáticos.
2: Para a região norte, são previstos períodos de chuvas abaixo da média e temperaturas acima da média.
3: Isso pode trazer impactos na disponibilidade de água, dificultar a navegabilidade dos rios e o acesso a comunidades, além do aumento do risco de incêndios.
2: Para discutir medidas de preparação diante desse cenário, gestores da região norte estiveram reunidos hoje com representantes do governo.
3: A ideia é orientar estados e municípios sobre o planejamento de ações e o acesso a recursos federais.
5: A previsão é que o El Niño se apresente ainda mais forte neste ano, com consequências mais graves entre os meses de setembro e novembro. No norte e nordeste, a previsão é de seca. Em reunião com jornalistas, a ministra do Meio Ambiente e Mudança do Clima em exercício, Ana Flávia Franco, disse que a preocupação é com os incêndios, principalmente na região amazônica.
6: Identificamos vários focos de queimadas, especialmente na região norte, e deve se intensificar entre os meses de setembro e novembro. É uma região extremamente vulnerável e é uma região que significa para o equilíbrio climático do planeta e, nesse sentido, merece ter uma atenção bastante especial.
5: Entre as medidas previstas diante dos possíveis impactos do El Niño e das mudanças climáticas estão ações relacionadas à segurança hídrica, ao abastecimento de energia elétrica e à prevenção de desastres em áreas urbanas. A ministra da Casa Civil, Miriam Belchior, disse destacou a importância da atuação integrada entre os entes federativos.
6: Não conseguimos sozinhos de Brasília resolver todas as questões e identificar todos os problemas. Por isso, é importante que os municípios desenvolvam planos de contingência, mapeamento das áreas de risco, também para a gente poder emitir os alertas e mobilizar as equipes locais de defesa civil. Em relação aos recursos hídricos, a priorização de quais são os usos essenciais se

0: tiver a escassez.
1: Também são previstas medidas de monitoramento relacionadas ao abastecimento de combustíveis e alimentos, a atuação da Força Nacional do SUS e a criação de salas de situação para o acompanhamento de temas como incêndios, saúde, estiagem e energia. Reportagem Márcia Fernandes.
2: E a população pode ajudar a prevenir incêndios em áreas urbanas e remotas.
3: Vamos saber na reportagem quais cuidados devem ser tomados para evitar que o fogo se alastre nessa época.
4: Escassez de chuva, vegetação seca e temperaturas altas. A combinação ideal para o surgimento de incêndios. Tanto nas cidades quanto no campo, o período exige cautela da população. Entre as recomendações do Corpo de Bombeiros está não atear fogo em terrenos como forma de limpeza do ambiente. Não colocar fogo em restos de poda, entulho ou lixo. Não jogar restos de cigarro acesos nas vias públicas e não soltar fogos de artifício ou fazer fogueiras próximo a locais com vegetação seca. O capitão Jean Charles, porta-voz da Operação Verde Vivo do Corpo de Bombeiros do Distrito Federal, destaca que a prevenção é a melhor forma de evitar grandes incêndios.
5: Na prevenção a gente inclui a vigilância. Se houver alguém cometendo incêndio, iniciando incêndio, ou com suspeita que a pessoa possa fazer a denúncia. Use os canais da cidade, segurança de cada cidade, os números de telefone da polícia, corpo de bombeiros, e faça a denúncia. Porque se cada um fizer a sua parte prevenindo e denunciando aqueles que tiverem com comportamento errado nesse sentido, todos vamos ganhar.
4: Com a possibilidade de intensificação do El Niño nos próximos meses, os cuidados devem ser reforçados. A perspectiva é de aumento do risco de incêndios florestais, especialmente na Amazônia, no Cerrado e na Caatinga. Nas áreas rurais, o uso do fogo para manejo do solo deve ter autorização dos órgãos ambientais do município ou do estado. Também é possível fazer a queima prescrita em ambientes naturais para evitar a propagação de incêndios florestais. Esse tipo de queima também só pode ser feita com orientação e autorização dos órgãos ambientais. Ao primeiro sinal de incêndio, a recomendação é ligar para o Corpo de Bombeiros no 193. Reportagem Luana Karen.
2: O trabalho de restauração do Cerrado, desenvolvido pela iniciativa Araticum, ganhou reconhecimento internacional.
3: O projeto foi escolhido pela Organização das Nações Unidas como uma das iniciativas de referência de restauração mundial.
6: A Araticum foi criada em 2020 para promover a restauração do Cerrado, o segundo bioma do Brasil que abrange mais de 2 milhões de quilômetros quadrados do território nacional e já perdeu mais de 50% de sua vegetação nativa. A iniciativa reúne diferentes setores e busca integrar a ciência aos conhecimentos de povos indígenas, comunidades tradicionais e agricultores familiares para ações relacionadas à conservação da água, do clima e da sociobiodiversidade. Daniel Vieira, pesquisador da Embrapa Recursos Genéticos, fala sobre o trabalho que é desenvolvido.
7: Conservar o cerrado de pé, passando por recuperar o cerrado da melhor maneira possível, tentar trazer o cerrado de volta, passa por uma agricultura sustentável dentro das áreas de agricultura e pastagem. Conservação do solo.
6: O reconhecimento da iniciativa Araticum Restauração do Cerrado Brasileiro como uma das iniciativas de referência da restauração mundial pela Organização das Nações Unidas aconteceu nesta quarta-feira durante a 17ª sessão da Conferência das Partes da Convenção das Nações Unidas de Combate à Desertificação na Mongólia. Para a Embrapa Recursos Genéticos e Biotecnologia, responsável pela rede, o reconhecimento internacional demonstra que a ciência brasileira está alinhada aos compromissos nacionais e os esforços coletivos de restauração para produzir soluções voltadas ao enfrentamento da crise climática e da perda de sociobiodiversidade. Reportagem Luciana Colares de Holanda.
2: Estão abertas até o dia 10 de setembro as inscrições para a terceira edição do Prêmio Mulheres e Ciência.
3: A iniciativa dá visibilidade às contribuições de pesquisadoras brasileiras para o desenvolvimento científico e tecnológico do país.
2: Acompanhe na reportagem de Graziele Bezerra.
0: A engenheira agrônoma Mariângela Hungria começou a se interessar por ciência ainda na infância, incentivada pela avó, que transformava as brincadeiras de criança em experiências.
8: Ela lia comigo, ela fazia experiências no fundo do quintal, ela viu que eu tinha esse interesse. Decidi aquele dia que ia ser uma microbiologista.
0: Hoje, ela atua como pesquisadora na Embrapa Soja e se tornou uma das referências mundiais em biotecnologia do solo. Mariângela foi uma das vencedoras na primeira edição do Prêmio Mulheres e Ciência, promovido pelo Conselho Nacional de Desenvolvimento Científico e Tecnológico, CNPq. O trabalho mostrava o uso de biológicos na agricultura, como bactérias e fungos benéficos, em substituição aos fertilizantes químicos.
8: E eu realmente passei toda a minha vida tentando provar e desenvolver pesquisas para fazer os biológicos viáveis para uma agricultura altamente produtiva, mas sustentável. No Brasil, a gente quer ser cientista é muito difícil, sabe? O que a gente tem que vencer as barreiras para fazer ciência é muito difícil.
0: O Prêmio Mulheres e Ciência valoriza a produção científica feminina e incentiva ambientes acadêmicos e científicos mais inclusivos. A diretora de Cooperação Institucional Internacional e Inovação do CNPq, Dalila Andrade Oliveira, explica as quatro categorias de premiação.
9: Incentivo hoje são as jovens estudantes de ensino médio, que a gente já tem de começar a despertar quando ainda nem fizeram opção pela carreira acadêmica. Na categoria estímulo, são pesquisadoras que já estão inseridas no campo científico e que a gente espera que o prêmio dê a elas maior visibilidade. E a terceira faixa individual é a faixa da trajetória. O que esse prêmio faz é reconhecer essa trajetória. E aí a quarta faixa premia as universidades que adotam políticas de valorização da equidade de gênero.
0: As inscrições do prêmio estão abertas até 10 de setembro em gov.br/CNPq. Reportagem Graziele Bezerra.
3: E vamos continuar falando de oportunidades na área de pesquisa e ciência.
2: Estão abertas as inscrições para dois editais que financiam pesquisas aplicadas ao setor produtivo, entre elas a área de inteligência artificial.
3: O primeiro edital oferece bolsas para graduandos em parceria com a iniciativa privada, instituições de governo e entidades do terceiro setor.
2: Já o segundo é o programa Recursos Humanos em Áreas Estratégicas, Pesquisador na Empresa.
10: O primeiro edital do CNPq, em parceria com a CAPES, faz parte do Programa de Mestrado e Doutorado para Inovação 2026. A iniciativa oferece bolsas para graduandos. O objetivo é estimular a realização de pesquisas de mestrado e doutorado em universidades brasileiras, em parceria com a iniciativa privada, instituições de governo e entidades do terceiro setor. A diretora de Cooperação Institucional Internacional e Inovação do CNPq, Dalila Andrade Oliveira, falou sobre o programa.
11: O objetivo mesmo dessa chamada é desenvolver inovação lá na ponta. Então, o que a gente quer, na realidade, é colada numa agenda de inovação para o país, que tem muito a ver com o que a gente está buscando aí em termos de elevar a capacidade inovadora do país.
10: Já o segundo edital é para o programa Recursos Humanos em Áreas Estratégicas, Pesquisador na Empresa. Este ano será direcionado especialmente para a área de inteligência artificial. É o que explica a diretora de Cooperação Institucional Internacional e Inovação do CNPq, Dalila Andrade Oliveira.
11: São 50 milhões de reais para financiar pesquisas em inteligência artificial em empresas inovadoras, startups.
10: Márcia Mortari é professora e pesquisadora da Universidade de Brasília, UNB, e já participou do programa de recursos humanos.
12: Eu acho que isso que é a grande vantagem, né? Você fixar pessoas altamente qualificadas para estar trabalhando na empresa.
10: Os interessados em participar do programa Recursos Humanos em Áreas Estratégicas Pesquisador na Empresa têm até o dia 9 de outubro para enviar a proposta para o CNPq. Já o prazo para o envio das propostas do programa de mestrado e doutorado para inovação é 11 de dezembro. O endereço é gov.br/CNPq. Reportagem Alisson Machado.
3: E hoje tem estreia aqui na Voz do Brasil com o quadro Ciência na Prática.
2: Toda semana vamos mostrar como a ciência impacta diretamente a vida da população num bate-papo direto e descomplicado.
3: Hoje vamos falar de algo que parece coisa de filme: a pele da tilápia sendo usada no tratamento de ferimentos e queimaduras.
13: Ciência na Prática.
14: Pesquisa 100% brasileira está inovando o campo da tecnologia médica para o tratamento de feridas e queimaduras graves.
15: Eu sou Edmar Maciel Lima Júnior, médico, cirurgião plástico, coordenador geral da pesquisa da pele da tilápia na Universidade Federal de Ceará. O grupo da gente viu que até hoje no Brasil não havia nenhuma pele animal registrada na Anvisa, que a tilápia é o peixe mais consumido no Brasil e o segundo maior do mundo. Além de ser um animal de água doce, tem menos risco de transmissão de doença, e a pele é um produto de descarte da piscicultura que contamina o meio ambiente. E aí, quando iniciamos os estudos, detectou-se que a pele da tilápia tem uma proteína importantíssima na cicatrização, e esse foi o start para todo o início e desenvolvimento da pesquisa.
14: O que antes era descartado no manejo de peixes, hoje virou um recurso inovador para cuidados médicos que tem despertado interesse até de instituições internacionais.
15: São 406 pesquisadores, 23 coordenadores de área. Hoje nós temos 48 artigos publicados no Brasil e fora. Ganhamos 27 prêmios em primeiro lugar e temos instituições tanto no Ceará como no Brasil e no mundo, haja visto como temos o Butantan, a Fiocruz, a própria NASA já fez parceria de pesquisa com a gente.
14: Acompanhe a pesquisa na página da Universidade Federal do Ceará. E esse foi o Ciência na Prática, com produção de Warby Calil e edição de Edinaldo Júnior. E nosso encontro com o Saber Científico volta na próxima semana. Até lá.
2: Você sabe o que são bioinsumos? São produtos de origem biológica que podem ser usados na agricultura para ajudar no controle de pragas, na nutrição das plantas e na melhoria do solo.
3: E para incentivar esse tipo de prática na agricultura familiar, o Banco Nacional de Desenvolvimento Econômico e Social vai apoiar a produção mais sustentável.
2: Interessados podem se inscrever até 31 de agosto.
16: Por meio de uma chamada de projetos, o BNDES, Banco Nacional de Desenvolvimento Econômico e Social, vai disponibilizar 40 milhões de reais para apoiar a produção de bioinsumos por cooperativas e associações de agricultores familiares. Os recursos poderão ser destinados à implantação ou estruturação de unidades de produção industriais ou semi-industriais de bioinsumos para uso próprio, utilizando processos de biotecnologia. O objetivo da iniciativa é estimular a produção de insumos de origem biológica para uso próprio pela agricultura familiar na produção de alimentos saudáveis. Como explica a gerente do Departamento de Inclusão Produtiva e Educação do BNDES, Raquel Zanon.
17: Os bioinsumos, eles podem ser, por exemplo, micro-organismos, predadores naturais de pragas e de extratos vegetais que contribuem para o crescimento e para a saúde dos sistemas agrícolas. O seu uso está associado a práticas agrícolas mais sustentáveis e à segurança alimentar.
16: Mais informações sobre a chamada de projetos estão disponíveis no site bnds.gov.br/bioinsumos. Reportagem André de Barros Lima.
3: Profissionais da segurança pública poderão participar em setembro do Dia C da Capacitação de Gênero.
2: A formação vai abordar temas como atendimento humanizado, sem revitimização, medidas protetivas de urgência e avaliação de risco em casos de mulheres vítimas de violência.
3: O curso será realizado no dia 2 de setembro de forma presencial nas 27 capitais do país.
2: A coordenadora-geral de Garantia de Direitos e Acesso à Justiça do Ministério das Mulheres, Ana Maria Martinez, detalha a capacitação.
18: Essa formação foi pensada para todos os profissionais da segurança pública, corpo de bombeiros, policiais civis, militares, as perícias. E a ideia é que a gente consiga incorporar justamente a perspectiva de gênero, a sensibilização desses profissionais da segurança pública no atendimento às mulheres em situação de violência.
3: As inscrições encerram no dia 28 de agosto e podem ser feitas pelos sites gov.br/MJ ou então gov.br/mulheres.
2: Empresas e representantes do setor de inovação podem participar da escuta de mercado sobre o projeto Nuvem Brasileira.
3: A audiência pública virtual ocorre no dia 3 de setembro, às 10 horas da manhã.
2: O projeto prevê uma solução nacional para armazenamento e processamento seguro de dados da administração pública, com infraestrutura e gestão brasileira.
3: As contribuições do setor podem ajudar a definir alternativas técnicas e contratuais para a implantação da Nuvem Brasileira.
2: Para participar e para obter mais informações, acesse abdi.com.br/nuvem brasileira.
3: E essas foram as notícias do governo federal.
2: Uma realização da Secretaria de Comunicação Social da Presidência da República.
3: Fique agora com as notícias do Poder Judiciário e do Congresso Nacional. Boa noite.
2: Boa noite para você e até amanhã.
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20: Jornada do CNJ destaca a prevenção após 20 anos da Lei Maria da Penha.
21: TSE e Google fecham parceria para ampliar proteção contra uso indevido de IA nas eleições.
20: Para o STJ, concordância expressa de proprietária autoriza cobrança de taxas por condomínio irregular.
21: Boa noite, eu sou o Arthur Filho.
20: E eu sou Walter Lima.
21: Supremo Tribunal Federal toma julgamento de ação sobre o acesso de autoridades a registros de conexão de usuários da internet.
20: O caso trata de regras de acesso a dados de IP de usuários. O endereço de IP é um número que identifica a conexão usada por um dispositivo para acessar a internet.
21: Jornada do CNJ destaca a prevenção após 20 anos da Lei Maria da Penha.
20: O evento é promovido desde a vigência da Lei Pablo Lemos.
22: O Fórum Nacional de Enfrentamento à Violência contra a Mulher foi aberto hoje em Campo Grande, Mato Grosso do Sul. Um dos pontos discutidos é saber qual é a razão da violência contra a mulher. Ao fim da jornada de 2 dias, o Conselho Nacional de Justiça vai fazer um documento estratégico com propostas concretas para o aprimoramento da política judiciária nacional de enfrentamento à violência contra as mulheres.
21: A Associação de Moradores em Parcelamentos Irregulares pode cobrar taxas condominiais quando proprietários concordarem expressamente por escrito com a obrigação.
20: Essa conclusão é do Superior Tribunal de Justiça, o STJ. Fátima Uchoa.
23: Um condomínio constituído em parcelamento irregular no Distrito Federal ajuizou ação de cobrança contra uma condômina para receber o pagamento de cotas referentes a cerca de 5 anos. Ao reformar a sentença, o Tribunal de Justiça do DF entendeu que a cobrança era válida diante da assinatura da proprietária do imóvel concordando com as taxas. E a terceira turma do STJ manteve o entendimento, avaliando que o consentimento voluntário torna legítima a exigência das contribuições e afasta a aplicação de precedentes do Supremo Tribunal Federal e do próprio STJ, os quais proíbem a cobrança de taxas de pessoas que não aderiram à associação. O relator foi o ministro Vilas Boas Cueva.
21: O Emprega Lab foi instalado em Mato Grosso do Sul nesta quinta-feira.
20: A iniciativa é um dos pilares da pena justa e emprega do Conselho Nacional de Justiça, Rocine Gomes.
24: O Mato Grosso do Sul se tornou o 10º estado brasileiro a instalar o Emprega Lab. O lançamento foi no Tribunal Regional do Trabalho da 24ª Região, em Campo Grande. O objetivo é capacitar profissionalmente pessoas que estão passando por privação de liberdade ou que deixaram o sistema prisional. O evento contou com autoridades e uma exposição de artesanato produzido por custodiados. Até o fim de setembro, a expectativa é lançar o Emprega Lab no Acre, no Espírito Santo, no Paraná e em Rondônia.
21: TSE e Google fecham parceria para ampliar proteção contra uso indevido de IA nas eleições.
1: Nesta quarta-feira em Brasília foi lançada uma campanha para incentivar candidatas e candidatos das eleições gerais de 2026 a utilizarem a ferramenta de detecção por semelhanças. Guilherme Firmino tem mais informações.
4: Desenvolvida pelo YouTube, a tecnologia é capaz de identificar conteúdos gerados por inteligência artificial que reproduzem imagens de uma pessoa. A ferramenta permitirá que os próprios candidatos acompanhem a utilização de sua imagem no ambiente digital, podendo identificar, analisar e, se houver uso indevido de imagem, solicitar remoção do conteúdo. O presidente do TSE destacou que a parceria representa um esforço conjunto para preservar direitos fundamentais no ambiente digital e fortalecer a confiança no processo eleitoral.
21: Justiça condena o estado do Maranhão a recuperar casarão histórico no centro da capital, em São Luís.
1: Decisão atende a pedidos do Ministério Público Federal, Sabrine Menezes.
5: Com a decisão, o estado do Maranhão tem até 3 meses para apresentar ao IFAM e executar um projeto de obras emergenciais para eliminar os riscos estruturais e conter a deterioração da fachada e da cobertura do casarão, localizado na Rua Portugal. Já o projeto de recuperação integral deve ser executado em até 6 meses. Além disso, o Estado deve manter a vigilância patrimonial contínua do imóvel, para evitar invasões, ocupações irregulares e novos danos. Em caso de descumprimento das obrigações, a multa é de R$ 1.000 por dia.
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21: A você, uma boa noite.
1: E até amanhã.
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0: Mercado. Eu sou Paula Groba.
1: E eu sou Humberto Pinheiro.
0: E estes são os destaques de hoje do Jornal do Senado, que começa agora.
1: O Congresso antecipa a comissão mista para analisar fim da chamada taxa das blusinhas.
0: Fies pode ter desconto maior para médicos que trabalham em áreas sem atendimento.
1: Pesquisa data Senado. Brasileiras sofrem violência, mas não se reconhecem como vítimas.
0: Boa noite.
1: Boa noite.
0: Para atrair médicos para regiões onde faltam profissionais, um projeto em análise no Senado propõe aumentar o desconto na dívida do Fies a quem trabalhar nessas áreas.
1: A ideia é transformar o abatimento da dívida em um incentivo para levar mais médicos aos locais onde a população mais precisa de atendimento pelo SUS. Quem traz os detalhes é a repórter Patrícia Oliveira.
2: Mais de 60% dos médicos do país estão concentrados em 48 municípios e em capitais com mais de 500 mil habitantes, deixando outras áreas, especialmente na região norte, com escassez de profissionais. Um projeto do senador Dr. Irã, do Progressistas de Roraima, propõe que médicos formados com financiamento do Fies descontem até metade do valor da parcela mensal da dívida quando trabalharem na rede pública em áreas com falta e dificuldade de reposição ou retenção desses profissionais, consideradas prioritárias pelo Ministério da Saúde. Hoje, o Fies já permite abatimento da dívida para médicos que atuam por pelo menos um ano em equipes de saúde da família e em outros grupos específicos que atendem essas regiões. O projeto amplia o benefício para todos os médicos, inclusive especialistas, que trabalharem nos serviços públicos dessas localidades. Para o senador, a proposta, que está pronta para votação na Comissão de Assuntos Sociais, pode reduzir a dívida dos profissionais e levar médicos para onde eles são mais necessários.
3: Damos um alívio grande ao jovem médico que muitas vezes sai da faculdade com uma dívida enorme e, ao mesmo tempo, levamos mais profissionais às estruturas hospitalares, às UBSs, enfim, a todas as estruturas de atendimento do nosso gigante SUS, reforçando o acesso às pessoas que mais precisam nos rincões desse país.
2: Se for aprovado na Comissão de Assuntos Sociais, o projeto ainda será analisado pela Comissão de Assuntos Econômicos.
0: E a Comissão de Direitos Humanos vai criar um grupo de trabalho sobre a suspensão pela Anvisa de um remédio para a distrofia de Duchenne.
1: Essa distrofia muscular é uma doença genética rara e progressiva que causa perda de força dos músculos. A reportagem é de Márcio Maturana.
4: A Comissão de Direitos Humanos fez uma audiência pública com especialistas e famílias de pacientes para debater a situação regulatória do medicamento. Débora Racelli, mãe do paciente Raul, de 6 anos, disse que o Elevide é a esperança das famílias.
5: Aproximadamente no Brasil, temos 15 meninos medicados, como já foi falado. 1.200 meninos no mundo receberam o tratamento através de estudos e via comercial. Eles estão bem, eles estão crescendo, eles estão vivendo, eles estão indo para a escola, eles estão indo brincar. Pode não ter os melhores ganhos no gráfico, mas a doença parou, a doença estabilizou, a doença está dando respiro para que eles sejam crianças.
4: O diretor da Anvisa, Daniel Pereira, explicou que a decisão da agência não é definitiva.
6: Não há decisão imutável por parte da agência. As decisões da agência, elas são feitas conforme os dados que a gente tem no momento, conforme os dados que a gente recebe, conforme os dados que a gente consegue, né, avaliar.
4: O medicamento é aplicado em dose única e os pacientes são acompanhados com relatórios periódicos. O laudo definitivo sobre a eficácia do remédio deve ser concluído em 2031. A senadora da Maris Alves, do Republicanos do Distrito Federal, que é presidente da Comissão de Direitos Humanos e coordenou o debate, anunciou que vai criar um grupo de trabalho para buscar uma solução no caso do medicamento Elevides.
0: A comissão mista que analisa a medida provisória que zera o imposto de importação sobre compras de até $50 em plataformas virtuais se reúne amanhã para eleger o presidente. Conhecida como taxa das blusinhas, a MP também autoriza o ministro da Fazenda a alterar as alíquotas do imposto de importação sobre remessas postais internacionais. Para compras de até $50, a alíquota poderá ser reduzida a zero. Já para remessas de até $3.000, poderá chegar a 30%.
1: O deputado deputado Reginaldo Lopes, do PT de Minas Gerais, foi indicado pelo presidente da Câmara, Hugo Mota, para presidir a comissão. A indicação do relator caberá ao Senado. O parlamentar defendeu a aprovação rápida da MP, que perde a validade no dia 8 de setembro.
7: Nós vamos debater e fazer um grande diálogo com todos os setores econômicos da indústria brasileira, com os parlamentares, senadores, e vamos sim defender a aprovação imediata deste direito do povo brasileiro de poder ter isenção nas suas compras internacionais até $50.
0: A violência contra a mulher ainda é uma realidade no Brasil e muitas brasileiras não reconhecem como violência situações de agressão que vivenciam no dia a dia.
1: Os dados estaduais da mais recente pesquisa nacional do Data Senado revelam diferenças na percepção da violência de gênero entre os estados e mostram como essa falta de reconhecimento pode dificultar a denúncia e a busca por ajuda. A reportagem é de Raíssa Abreu.
8: A distância entre a violência vivida e a declarada é uma das principais conclusões da pesquisa. Em Alagoas, 36% das mulheres relataram situações de violência sem identificá-las como violência doméstica ou familiar. No Paraná e em São Paulo, esse índice foi de 25%. O presidente do Senado, Davi Alcolumbre, disse em nota que divulgar dados por estado ajuda a entender o problema em profundidade e aumenta a chance de combatê-lo. O coordenador do Data Senado, José Henrique Varanda, disse que o objetivo não é criar um ranking entre os estados.
9: O detalhamento estadual é muito mais importante não para criar um ranking, mas para identificar as necessidades de cada localidade. A gente olha para esses números, a gente vê que ainda estamos assim muito aquém da realidade.
8: A 11ª edição da Pesquisa Nacional de Violência contra a Mulher ouviu 21.641 mulheres nos 27 estados e no Distrito Federal. A pesquisa é uma parceria do Data Senado com o Observatório da Mulher contra a Violência.
10: Eleições 2026.
0: O programa Seu Voto Importa, da Justiça Eleitoral, vai oferecer transporte a eleitores com mobilidade reduzida.
1: A solicitação deve ser feita até 14 de setembro, 20 dias antes da data da eleição. Repórter Pedro Pincer.
11: Eleitoras e eleitores que necessitarem de apoio para se deslocarem até seus locais de votação nas eleições de 2026, contarão com um serviço de transporte individual gratuito. O programa Seu Voto Importa, do Tribunal Superior Eleitoral, busca reduzir as barreiras físicas ao exercício do voto e promover a inclusão de grupos historicamente vulnerabilizados. E foi inspirado em experiências desenvolvidas por tribunais regionais, como o de Pernambuco. Assessor de planejamento do órgão, Acácio Leite, explicou como o Seu Voto Importa funciona na prática.
12: Então, nós transportamos eleitores com deficiência visual, deficiência auditiva, paralisia cerebral, síndrome de Down, autismo, deficiência física, todos os tipos de deficiência nós atendemos. No dia das eleições, vai buscar esse eleitor em casa, leva ele para votar até o local de votação e traz ele de volta até a casa dele com toda a segurança e com um apoio técnico bem interessante.
11: A solicitação pode ser apresentada pelo próprio eleitor ou, quando necessário, por seus representantes legais ou de apoio. O pedido pode ser feito presencialmente, diretamente no cartório eleitoral da zona correspondente ou por canais remotos e eletrônicos até 14 de setembro.
0: E amanhã, sexta-feira, começa o horário eleitoral gratuito das eleições 2026. As emissoras de rádio e TV devem destinar tempo para que os candidatos e candidatas divulguem as propostas de campanha para os cargos de presidente da República, deputado federal, governador, senador e deputado estadual ou distrital, no caso do Distrito Federal.
1: A propaganda eleitoral gratuita será veiculada de segunda a sábado com 50 minutos diários em rede, divididos dois blocos de 25 minutos no rádio e na TV. Além disso, 70 minutos serão destinados a inserções de 30 e 60 segundos distribuídas ao longo do dia. O horário eleitoral deve ocorrer até o dia 1º de outubro, 3 dias antes da realização do primeiro turno. Edição de Paula Groba e trabalhos técnicos de Eliseu Caires, o Jornal do Senado fica por aqui. Acompanhe agora as notícias da Câmara dos Deputados. Boa noite.
0: Boa noite e até amanhã.
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14: Presidentes estabelecem prioridades para votações do esforço concentrado.
15: Deputados obrigam notificação de distúrbio vocal relacionado ao trabalho.
14: Avança a proposta que permite instalação de faróis auxiliares em caminhões.
15: Boa noite. Uma comissão da Câmara aprovou a instalação de faróis auxiliares em caminhões. A repórter Maria Neves explica por que a medida foi considerada necessária.
16: A Comissão de Viação e Transportes da Câmara dos Deputados aprovou o projeto do deputado Rodrigo Dazaeli, do PL do Mato Grosso, que permite a instalação de faróis auxiliares em caminhões que circulam em áreas privadas. Pelo texto, veículos de transporte de carga utilizados em atividades agropecuárias, florestais, industriais e logísticas poderão ter luzes adicionais, desde que elas possam ser desligadas manualmente para circular em vias públicas. Na opinião do relator, deputado Zé Trovão, do PL de Santa Catarina, a mudança evita que os motoristas sejam punidos simplesmente por terem o equipamento no caminhão. Ele também defende que a iluminação adicional vai tornar a direção de caminhões mais segura.
17: Nós temos hoje muitos veículos que transitam em propriedades rurais, em áreas que são 500, 600, até 1000 quilômetros ou mais, em estradas precárias, estradas de chão. E essas estradas, elas não têm iluminação de nenhum tipo. Às vezes o cara tá transitando, quando ele vê, ele tá em cima de um animal, de um boi, de um cavalo ou de um animal silvestre e acaba acontecendo um acidente. Se ele tem as lâmpadas auxiliares, ele consegue ter um foco maior, mais longe desses animais, essas estradas.
16: Pelo texto aprovado, o condutor que trafegar por via pública com iluminação auxiliar ligada incorrerá infração grave a ser punida com multa e retenção do veículo para regularização. Uma pesquisa realizada pela Fundação Instituto de Pesquisas Econômicas e a Secretaria Nacional de Trânsito apontou que caminhões e ônibus respondem por aproximadamente 4% dos veículos em circulação no país. Isso corresponde a cerca de 4.900.000 veículos. A proposta que permite a instalação de faróis auxiliares em caminhões ainda será analisada pela Comissão de Constituição e Justiça. Da Rádio Câmara de Brasília, Maria Neves.
13: Transportes.
14: Júlio Arco Verde, do PP do Piauí, apoia a proposta que muda as regras de cobrança do IPVA. O texto estabelece a alíquota máxima de 1% sobre o valor venal dos veículos e determina que os estados possam conceder descontos para modelos menos poluentes.
15: A proposta considera exclusivamente o peso de fábrica do veículo, em vez do valor de mercado, para o cálculo do IPVA. Júlio Arco Verde acredita que a medida torna a cobrança do imposto mais justa e alinhada a modelos adotados em outros países.
13: Consumidor.
14: Embalagens de produtos industrializados não poderão exibir fotos de componentes que não fazem parte da receita. É o que determina o projeto de Félix Mendonça Júnior, do PDT da Bahia, segundo o qual as ilustrações orientam mais a decisão de compra do que a leitura da lista de ingredientes.
15: Além disso, o projeto de Félix Mendonça Júnior prevê que a Anvisa estabeleça o teor mínimo de ingredientes, como chocolates, frutas e queijos, para destaque nas embalagens, seguindo padrões internacionais de composição e denominação de alimentos.
13: Direitos humanos.
14: Gervásio Maia, do PCdoB da Paraíba, defende a aprovação de projeto que obriga academias a trazer informações e instruções em braille nos equipamentos. Relator da matéria na Comissão de Constituição e Justiça da Câmara, o deputado afirma que o objetivo é ampliar a autonomia das pessoas com deficiência visual.
15: Gervásio Maia argumenta que a adaptação promove a inclusão desse público nas atividades físicas, contribuindo também para a redução do risco de acidentes durante a prática dos exercícios. exercícios.
14: A alteração no Estatuto do Índio vai garantir a disponibilidade de intérpretes de línguas de povos originários em atendimentos públicos a indígenas. A relatora da matéria na Comissão da Amazônia, deputada Dilvanda Faro, do PT do Pará, pede urgência na aprovação do texto.
15: Dilvanda Faro explica que a medida amplia o acesso a direitos e a serviços essenciais, priorizando a contratação de intérpretes das próprias comunidades para facilitar a comunicação e evitar a criação de cargos permanentes.
10: Justiça.
14: Devedores de pensão alimentícia podem ser proibidos de entrar em estádios de futebol e outros eventos esportivos. A restrição está prevista em um projeto apresentado por Rodrigo Gambale, do Podemos de São Paulo.
15: A proposta exige que os organizadores dos eventos barrem os inadimplentes na entrada, inclusive por biometria. Rodrigo Gambale acredita que a medida protege crianças e adolescentes e dá mais agilidade à cobrança das pensões.
10: Segurança Pública.
14: Alexandre Leite, do União de São Paulo, propõe aumentar a pena para quem fizer falsa acusação de violência doméstica e familiar. O deputado explica que a ideia é alterar o Código Penal para endurecer a punição do crime de denunciação caluniosa.
15: O texto também prevê que a concessão de medida protetiva com base em denúncia falsa passe a configurar o crime de denunciação caluniosa. Alexandre Leite afirma que a medida busca preservar a credibilidade do sistema de proteção às vítimas e punir quem agir de má fé.
10: Desenvolvimento Regional.
14: Projeto de Domingos Neto, do PSD do Ceará, busca ampliar a utilização do reuso de água e da dessalinização em regiões afetadas pela seca. O deputado também inclui no texto incentivos de financiamento para projetos que adotarem essas tecnologias.
15: Domingos Neto explica que a iniciativa facilita o acesso a financiamentos para projetos que promovam fontes complementares de abastecimento de água. Ele acrescenta que a medida prioriza a eficiência do uso da água, além de preservar os mananciais.
10: Trabalho.
14: Os deputados aprovaram um projeto que obriga a notificação do distúrbio vocal relacionado ao trabalho como doença funcional. A repórter Paula Bittar tem os detalhes.
18: A Comissão de Constituição e Justiça da Câmara aprovou o projeto que determina a notificação compulsória do distúrbio vocal relacionado ao trabalho como doença funcional. O objetivo é aperfeiçoar as políticas públicas e proteger a saúde vocal de profissionais que utilizam a voz como instrumento de trabalho, em especial professores e teleoperadores. O autor do projeto, o deputado Rogério Correia, do PT de Minas Gerais, ressaltou que o distúrbio é uma doença que está extremamente associada ao trabalho.
19: Ela vai influenciar na vida das pessoas e precisa de ter o tratamento relacionado ao trabalho, por isso uma doença do trabalho. Assim colocado, leva os professores a ter uma proteção pela profissão que ele exerce.
18: O projeto considera distúrbios vocais relacionados ao trabalho quaisquer formas de desvios vocais relacionados à atividade profissional que diminuam, comprometam ou impeçam a atuação ou a comunicação do trabalhador. A proposta que determina a notificação compulsória do distúrbio vocal relacionado ao trabalho como doença funcional já pode seguir ao Senado. Da Rádio Câmara de Brasília, Paula Bittar.
15: Ayrton Faleiro, do PT da Bahia, comemora a aprovação na Câmara do fim da escala 6x1. Na avaliação do deputado, a medida amplia direitos e melhora a qualidade de vida da classe trabalhadora.
14: O parlamentar também afirma que a mudança representa um ganho para a economia e destaca a participação de trabalhadores, dos parlamentares e do governo federal na aprovação da proposta. Para Ayrton Faleiro, a medida garante mais dignidade aos trabalhadores brasileiros.
20: A aprovação do fim da escala 6x1, estabelecendo 2 dias de descanso para a classe trabalhadora, para cuidar da família, para cuidar da saúde, para cuidar do esporte, para cuidar da sua religiosidade, é um ganho fundamental para a nossa economia. Quem está de parabéns mesmo são os trabalhadores e trabalhadoras do Brasil, que agora vão ter uma condição mais digna para, além do trabalho, uma vida melhor.
10: Saúde.
15: Ed Josenildo, do PDT do Amapá, projeto que proíbe a prescrição e o uso de implantes hormonais para fins estéticos ou melhoria do desempenho físico. O projeto prevê que esses produtos somente sejam indicados para diagnóstico compatível e respaldo científico.
14: Josenildo propõe que farmácias e estabelecimentos registrem o profissional responsável, o paciente, a composição e o lote de cada implante. O congressista explica que o registro de cada implante permite identificar prescrições que usam diagnósticos médicos como justificativa para fins estéticos.
13: Previdência.
15: Eduardo da Fonte, do PP de Pernambuco, apresentou o projeto que determina o pagamento provisório do benefício de prestação continuada quando o INSS não analisar o pedido em até 45 dias. Ele explica que a implantação deverá ser feita em até 5 dias úteis após o fim do prazo.
14: Eduardo da Fonte esclarece que o pagamento temporário não substitui a análise definitiva do INSS. Ele acrescenta que se o pedido for negado, o benefício será interrompido depois de assegurado o direito de defesa, sem devolução automática dos valores recebidos de boa-fé.
15: Projeto de Adriano do Baldi, do PP de Goiás, inclui o Dia Nacional do Povo Cigano, celebrado em 24 de maio, no calendário oficial de eventos nacionais. Ele explica que a medida visa incentivar a realização de campanhas educativas e de combate a estereótipos.
14: Embora 24 de maio já marque o Dia Nacional do Cigano, Adriano do Baldi diz que o reconhecimento oficial da data vai dar mais visibilidade a esta comunidade histórica e vai fortalecer o acesso a direitos básicos como documentação, saúde, educação e moradia.
15: Pastor Diniz, do União de Roraima, é favorável à renovação da permissão para que a Rondovisão Rondônia Rádio e Televisão continue operando uma emissora de rádio FM em Ji-Paraná por mais 10 anos.
14: O relator da proposta na Comissão de Comunicação afirma que a documentação apresentada pela empresa atende às exigências legais e às normas do colegiado. Por isso, o pastor Diniz defende a homologação do ato do Poder Executivo pelo Congresso Nacional.
13: Educação.
15: Projeto de Da Vitória, do PP do Espírito Santo, prevê descontos a participantes do FIES com pagamentos em dia ou em atraso de até 90 dias. Ele argumenta que a proposta permite que o beneficiário quite a dívida à vista sem pagar juros e multas, com desconto de até metade do valor financiado.
14: Da Vitória também propõe parcelamento em até 150 meses, com eliminação de juros e multas, além de desconto de até 30% sobre a dívida principal. O deputado diz que as renegociações devem alcançar os bons pagadores, desde que não provoquem perda de receita para o fundo estudantil.
13: Votação.
15: Em reunião com o presidente da República, os presidentes da Câmara, Hugo Mota, e do Senado, Davi Alcolumbre, definiram os projetos que terão prioridade na semana de esforço concentrado do Congresso. O repórter José Carlos Oliveira tem os detalhes.
3: Os presidentes da Câmara dos Deputados, Hugo Mota, e do Senado, Davi Alcolumbre, se reuniram com o presidente Lula no Palácio Alvorada e definiram 5 propostas com prioridade de votação entre 1º e 4 de setembro, último esforço concentrado do Congresso antes da eleição de outubro. 4 propostas já foram aprovadas pelos deputados e estão em análise no Senado. O fim da escala 6x1 de trabalho semanal, a chamada PEC da Segurança Pública, a Política Nacional de Minerais Críticos e Estratégicos e os incentivos fiscais para a instalação de data centers no Brasil, batizados de Redata. O presidente da Câmara, Hugo Mota, elogiou a possibilidade de avanços legislativos por meio de diálogo e cooperação institucional.
21: Mais feliz ainda de ver essas matérias que passaram na Câmara, como a PEC da Segurança, a PEC do fim da escala 6x1, o projeto dos minerais críticos, que é um projeto estratégico para o país, de soberania nacional, e também o Redata, que além do ponto de vista dos investimentos que o Brasil irá receber, nós teremos condição também de armazenar os dados da população brasileira aqui em nosso país, não mais dependendo de outros países.
3: O 5º item da pauta prioritária é a medida provisória que zera temporariamente a chamada taxa das blusinhas, ou seja, a cobrança do imposto de importação federal de 20% sobre remessas postais internacionais de até $50. Hugo Mota lembrou que a medida provisória perde a validade em setembro, com riscos de prejuízos para milhões de brasileiros que compram pela internet. Mota indicou o deputado Reginaldo Lopes, do PT de Minas Gerais, para presidir a comissão mista sobre o tema. Os deputados aprovaram a PEC da segurança em março. O texto garante mais recursos para o setor, inclusive por meio da destinação de dinheiro arrecadado com as BETs para o Fundo Nacional de Segurança Pública e o Fundo Penitenciário Nacional. O fim da escala 6x1 foi aprovado pela Câmara em maio. O projeto prevê jornada de 40 horas semanais em 5 dias, com 2 de descanso e sem redução de salário. Também em maio, os deputados aprovaram a Política Nacional de Minerais Críticos, com incentivos governamentais à exploração de minerais considerados fundamentais na produção de tecnologias, como smartphones, carros elétricos e sistemas militares. O projeto de lei do REDATA, Regime Especial de Tributação para Serviços de Data Center, foi aprovado pela Câmara em fevereiro. Da Rádio Câmara de Brasília, José Carlos Oliveira.
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13: Economia.
14: Doutor Luiz Ovando, do PP de Mato Grosso do Sul, defende a proposta de emenda à Constituição que amplia a imunidade tributária para igrejas e entidades filantrópicas. O texto já foi aprovado na Câmara e seguiu para análise dos senadores.
15: O deputado afirma que a medida fortalece o trabalho social desenvolvido por igrejas e organizações beneficentes, ampliando recursos destinados ao atendimento da população. Doutor Luiz Ovando acrescenta que a proposta prevê mecanismos de devolução tributária para evitar cobranças consideradas excessivas.
5: Quando você compra uma lâmpada, compra alguma coisa em supermercado, então isso tudo é tributado. Então, se já está tributado e o cidadão, membro da igreja, já paga imposto de renda, se ele tiver uma empresa, ele também recolhe esse valor, nós estamos aqui, através dessa PEC, defendendo o fato de que as instituições e também as filantrópicas que prestam serviço à comunidade sejam isentadas, sejam imunizadas, vamos dizer assim, desse recolhimento. E se acontecer, isso seja devolvido através de um cashback.
14: Zé Neto, do PT da Bahia, apresentou o projeto que cria o programa Fazer o Bem para a Melhor Idade, que permite a empresas abater do imposto de renda valores destinados a idosos que vivem em asilos ou casas de repouso.
22: E o que que nós queremos? Que nesse projeto a gente vai atender os idosos com rendimentos mensais inferiores ao limite da isenção de imposto de renda que estejam nos abrigos de idosos e casas de idosos. Que a tendência é que isso cresça muito. Quem dá assistência a esses idosos? Como vão ser assistidos? Cada dia você tem menos pessoas na família e você vai ter muito mais pessoas que não vão ter esse atendimento, e isso é uma forma de dar uma atenção e uma assistência junto com a ordem governamental, com o Estado, município, Estado, União, para que a gente possa diminuir essas dificuldades que são vividas pelos idosos no Brasil.
15: Zé Neto explica que, pelo texto, cada empresa poderá apoiar até 3 idosos com abatimento limitado a 5% do imposto devido por ano. Para ter direito ao incentivo, a pessoa jurídica deverá obter o certificado amigo do idoso após a habilitação junto à Receita Federal.
14: Bandeira de Melo, do PV do Rio de Janeiro, é um dos autores da proposta de emenda à Constituição que busca preservar incentivos estaduais e municipais a projetos culturais e esportivos após a reforma tributária. O texto permite que empresas continuem apoiando iniciativas desses setores com abatimento de parte do imposto devido.
15: Bandeira de Melo alerta que a substituição do ICMS e do ISS pelo novo imposto sobre consumo pode abrir brecha para a extinção de mecanismos usados hoje no financiamento da cultura e do esporte. O objetivo da proposta é criar regras nacionais uniformes sobre o tema.
14: Termina agora o Jornal Câmara dos Deputados, produzido pela Rádio Câmara, com trabalhos técnicos de Wellington Teles e apresentação de Luciana Vieira e Val Monteiro. Boa noite.
15: A Voz do Brasil volta amanhã. Uma boa noite para você.
4: 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Boa noite.

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1: Muito boa noite para você que sintoniza comigo 107.5 Educador FM. Tudo bom com você nessa noite de lua cheia, quinta-feira, dia 27 de agosto? Pois é. A gente vai curtir a Sonosfera, música boa, nossa programação sempre especial aqui para você. E eu, Luciana Lucena, fico até às 10 da noite. Então, simbora, 8 horas 2 minutos, vamos com o Alceu Valença cantando Anunciação.

Nath Roots, cantando Nath Roots Reggae Power, de Alexandre Carlo. Vitrolab cantou Deus lhe pague, Olho São, de Chico Buarque, Edmundo, Caroso e Guga. Teve também Bala Desejo, de Passarinha, cantando a música Passarinha, de Zé Ibarra, Dora Morelenbau e Júlia Mestre. Agora 8 horas 19 minutos. Agora uma dica para você. O cantor, compositor e poeta Tiganá Santana se apresenta no Circuito Cine Teatro 2 de julho. O show do artista baiano revisita a própria obra e reencontra o bloco Afro e Leaê nos palcos depois de um intervalo de 16 anos. Tiganá Santana passeia por idiomas africanos e por outras línguas em um panorama dos 7 álbuns da carreira. Ele faz apresentações no sábado, 5 de setembro, às 8 da noite, no domingo e na segunda, dia 6 e 7, às 7 horas da noite. Os ingressos estão à venda no Simpla e você já anota aí para conferir Tiganá Santana aqui no Cine Teatro 2 de julho. E aí, vamos seguindo com mais Sonosfera? Vamos comigo? Então, simbora com Djavan cantando Samurai.

0: você curtiu aqui com a gente Bomba Estéreo, Amor, Amor, de José Castilho, Liliana Somé e Simon Mejía. Lazo com Sim Não, de Bolão e Caetano Veloso. E ainda Marina Lima e Ana Frango Elétrico com Um Dia na Vida, de Marina, Diana e de Arthur Cans. Vamos no intervalo, já já eu volto.
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1: Agora são 8:34 e você segue comigo curtindo a sonosfera. Vamos então com Gilberto Gil, que canta a música Madalena de Isidoro.

Essa foi a composição Amor de Carnaval, de Lucas Santana. Teve também Aline Muniz cantando Depois que o Ilê Passar, de Milton. E agora, 8 horas e 46 minutos, você sabia que as 50 músicas pré-selecionadas e as suplentes da categoria profissional do 24º Festival de Música da Educadora FM já foram divulgadas? 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Vamos seguindo a Sonosfera então com Stevie Wonder, My Cherie Amour.

você curtiu aqui na Sonosfera, Raquel Reis com Baiana System, cantando Alvoroço de Raquel Reis, Larissa Luz com Dança Livre dela e de Nino Bezerra. E Carlinhos Brown cantou pra gente Mares de Ti, de Carlinhos Brown. Vou no intervalo bem rapidinho, não saia daí não que eu volto já.

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2: Agora são 9:02 e a gente vai seguindo a Sonosfera, curtindo Raul Seixas, Medo da Chuva, de Raul e Paulo Coelho.